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6: 9 horas, 6 minutos, muito bom dia.
7: João Ferreira.
6: Cá estou então já de regresso à antena para mais uma edição das manhãs da Voz de Reguengos, esta edição de terça-feira, 14 de setembro de 2026, como sempre no ar, ao longo de 2 horas de emissão aqui em 99 FM, a partir de Reguengos de Monsaraz.

0: clássico da música que certamente conhece aqui na versão de Belito Campos, a passar por cá também hoje nesta edição de terça-feira. Vamos olhar para o tempo. Hoje o Instituto Português do Mar e da Atmosfera diz-nos que vamos ter uma terça-feira de céu pouco nublado ou limpo, vento fraco a moderado com descida da temperatura máxima. Vamos olhar precisamente para esses valores. Reguengos de Monsaraz hoje deverá chegar aos 38 graus, 37 é a máxima em Moura. Vão estar 36 em Évora, Redondo, Alandroal, Portel, Mourão e Beja. 32 graus são esperados em Porto Alegre.
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0: Ficaram aí os Dama e Zé Maro antes da revista de imprensa.

Os Dama e Zé Amaro, neste Ficar ao Ai. São 9h17, esperamos agora também o que escrevem os jornais nesta terça-feira. Vamos começar então pelo Jornal Público. Escolas de Lisboa aumentam turmas para encaixar alunos sem vagas. Reunião de emergência entre diretores de escolas e a nova agência durou 7 horas. A FENPROF denunciou mais de 700 casos em Sintra e aponta dedo à reorganização do Ministério. Depois, Carlos Cabreira é o diretor da Polícia Judiciária, investigado por abuso de poder. É outro dos principais destaques do Público. Já no Jornal de Notícias, há cada vez mais câmaras a oferecer refeições aos alunos. Além dos 360 mil beneficiários que têm carências económicas, apoio já foi alargado a mais de 20 mil estudantes sem turma. Vão ter uma solução. Ainda a PSP em força na VCI para controlar caminhões. A proibição de circulação entre as 7 e as 21 horas entra hoje em vigor no Porto. Depois, privados vão fazer inspeções nos matadouros. A Ordem dos Veterinários alerta para potencial risco. Indústria da carne aplaude o novo decreto. Agora, em vez do Correio da Manhã, o IRS Valor Médio do alívio fiscal anunciado por Montenegro está aqui na capa. A Associação de Consumidores alerta para nova redução dos reembolsos em 2027. O Governo devolve 16 euros por mês. É destaque também aqui, alunos com falta de vaga não sabem para onde vão. A ausência de professores também é dor de cabeça para ministro e Rui Borges deixa escapar 16 jogos em que esteve a ganhar. Leão perde pontos. Liga Europa, euforia, 5.500 benfiquistas invadem Milão. Mais em cima, no Correio da Manhã também, logo no topo da capa, Estado paga prémio de 59 milhões na compra de 13,7% da REN e burlões enganam clientes da Mel, caçados em Almada. É outro dos destaques da edição do Correio da Manhã. Depois, no Diário de Notícias, a democracia está em declínio no mundo e Portugal não é exceção. Um estudo diz que os declínios em Portugal, no que diz respeito à liberdade civis, são muito acentuados, explica ao DN Alex Hudson, um investigador envolvido no relatório intitulado Estado Global da Democracia 2026. Ainda destaca também aqui o preço. O abastecimento global de petróleo pode cair até 4%. E a guerra, Kiev cessa ataques a alvos energéticos se a Rússia fizer o mesmo. Avançamos para os económicos, começando pelo Jornal de Negócios. O Governo quer poder usar excedentes para mais fins. A revisão da proposta de lei de enquadramento orçamental mantém a amortização da dívida como prioritária enquanto está a exceder 60% do PIB. Depois, os perigos da IA geram nervosismo nas bolsas. Vem aí nova crise? Faz essa mesma pergunta o Jornal de Negócios. CEO das grandes tecnológicas pedem para abrandar desenvolvimento e há quem já veja novo abalo idêntico ao de 2008. Avançamos do Negócios para o Económico. Nesta edição de terça, empresas de cerâmica e cristal estão em risco de fechar. Escócia e Irlanda do Norte e País de Gales unem forças pela independência. E aqui também é destaque nesta edição. Criadora do PDF atinge 1 milhão de utilizadores a propósito do software, aqui em destaque no Económico. Ainda a lei laboral volta à agenda política e ao Parlamento. Miguel Cabrita e Paulo Seco não têm dúvidas de que a revisão da legislação vai voltar a ser debatida. Finalmente olhamos para os jornais desportivos, para a Bola, para o Record e também para o jornal Jogo. Na Bola temos o Sporting, Rui protege Gonçalo, defesa debaixo de fogo após exibições menos conseguidas. No Record temos o Benfica e, nomeadamente, Pavlidis no topo do mundo, tem 14 golos em 11 jogos. E, finalmente, no Jogo, Froelt acelera para o clássico, médio dinamarquês, trabalhou na folga e tem boas hipóteses de voltar ao 11 frente ao Benfica. São, portanto, estes os principais temas que estão hoje nas capas dos jornais. Já voltamos a falar de temas que estão em destaque nesta terça-feira. É um olhar que fazemos sempre às 9h30 da manhã, um olhar pela informação nacional e internacional. Agora são 9h22, vamos voltar à música com José Francisco e ele traz-nos esta canção já bem conhecida, chama-se Viver Contigo. Continuação de uma boa manhã para si, obrigado por estar ligado aos 99 FM.

0: a rampa de lançamento para uma carreira fantástica dos Descendentes, a carta de despedida. Estamos praticamente a um minuto das 9:30, altura certa para espreitarmos a informação que marca a atualidade nesta manhã de terça-feira, 15 de setembro de 2026. Começo por dizer-lhe que o professor universitário Carlos Neto defende que a redução do tempo de brincadeira e a excessiva exposição aos ecrãs com pouco contacto com a natureza estão a comprometer o desenvolvimento físico e emocional das crianças. 17 presidentes de telecomunicações europeias, incluindo o CEO da Mel, enviaram uma carta a pedir a correção do rumo das leis, das redes digitais e da cibersegurança, esta última devido às exigências de remoção generalizada de equipamentos previstas. Ainda também destaque para Portugal, registou transmissão comunitária de subvariante IB do vírus Mpox, tendo reportado um total de 66 casos de infecção dessa linhagem recentemente, indica um relatório da Organização Mundial da Saúde. Ainda destaque também para um incêndio que deflagra em Alvito da Beira, no concelho de Proença Nova, mobilizava ontem 404 operacionais, apoiados por 122 meios terrestres e um meio aéreo, segundo a Proteção Civil. E as barragens em Portugal têm atualmente 77% de armazenamento de água em média, contrariando a tendência de seca da União Europeia, afirma o presidente da Agência Portuguesa do Ambiente. Lá fora, destaca hoje também, o exército russo atacou com drones um armazém e dois postos de abastecimento do combustível na capital ucraniana, provocando 4 feridos, indica o presidente da Câmara de Kiev. Ainda a Arábia Saudita promete responder com firmeza após uma nova série de ataques dos rebeldes húteis do Iémen contra o seu território, enquanto o Irão nega qualquer envolvimento neste conflito. Nova frente de guerra no Médio Oriente em destaque também nesta manhã. E o Japão está a considerar fixar uma nova meta de despesa em defesa de médio prazo, equivalente a 3,5% do PIB, alinhando-se com a NATO e outros aliados dos Estados Unidos, segundo a Bloomberg. Ainda destaque para o Nepal, declarou que mais de 4 mil pessoas continuam desaparecidas no país, incluindo 610 estrangeiros, quase 3 semanas depois de uma enxurrada ter atingido o país e a vizinha região chinesa do Tibete. Assim vai o país e o mundo nesta terça-feira. Voltaremos a olhar para a informação daqui a pouco de âmbito regional.
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0: Estamos a 24 minutos das 10 da manhã. Voltamos à música amanhã de terça-feira, agora com esta boa recordação também no ar dos 7ª Legião, para ouvirmos Por Quem Não Esqueci.

Bom ritmo para ouvir na manhã da rádio com hoje Galema e também Sara Correia. Estamos a 15 minutos às 10, dentro de breves instantes no ar, os habituais destaques da Informação Regional. Oferece-lhe ainda mais um tema, este é um dos mais novos de Nelson Freitas, chama-se Não Deixa.

0: Chama-se Não Deixa, este tema de Nelson Freitas, que ouviu aqui na voz de Reguengos a 12 minutos às 10.
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0: Ficamos agora a conhecer as notícias que vão marcar a edição das 10 da manhã. Começo por dizer-lhe que a Confederação Portuguesa das Coletividades, por decisão do seu Conselho Nacional, avança com um abaixo-assinado onde coloca 5 exigências centrais para o Orçamento de Estado. O município de Vila Viçosa informa que terá lugar amanhã, pelas 11 horas, a recepção ao Duque Dom Duarte Pio de Bragança, prevista para as 11 da manhã no Salão Nobre dos Passos do Conselho, em Vila Viçosa. À tarde, acontece também uma cerimónia de recepção ao professor. Com o início de um novo ano letivo, a Universidade de Évora prepara também novidades nas suas cantinas. O objetivo é proporcionar à comunidade académica opções alimentares mais saudáveis, equilibradas e sustentáveis. Foi assinado no passado dia 9 de setembro, no edifício dos Espaços do Conselho Barrancos, o auto de consignação da empreitada Regeneração Urbana Mais Sustentável. E finalmente digo-lhe que o MotoFest 2026 viaja até à cidade de Serpa a partir de sexta-feira e até domingo, num formato pouco habitual para os eventos de motos. Notícias para desenvolver dentro de 10 minutos.
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0: Tudo tem em seu tempo, quem o diz é Fifi Milho.

0: Um dos originais dos Golden Gypsies que mais se destacou nos últimos tempos, este fado e flamenco, a encerrar a primeira hora das manhãs. 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
3: É bom.

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1: Terça-feira, 15 de setembro de 2026, um dia de céu pouco nublado limpo, vento fraco a moderado com descida da temperatura máxima. Olhamos para esses valores previstos para a região. Reguengos de Monsaraz deverá chegar aos 38 graus, 37 é a máxima prevista para Moura, vão estar 36 em Évora, Redondo, Alandroal, Portel, Mourão e Beja, 32 graus é a máxima prevista para Porto Alegre.
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1: Síntese informativa das 10 da manhã, uma vez mais, muito bom dia. A Confederação Portuguesa das Coletividades vai avançar com um abaixo-assinado, onde coloca 5 exigências centrais para o Orçamento de Estado. Composto por 33 mil coletividades, clubes e associações, 450 mil dirigentes voluntários, benévolos e eleitos e milhões de associados, o movimento associativo popular tem um papel determinante no acesso popular à cultura, recreio e desporto. Segundo afirmam em comunicado, este conjunto de coletividades, clubes e associações encontra-se numa situação de enorme dificuldade económica, dificuldade fortemente agravada com a epidemia de Covid-19, com os despejos e aumento de rendas, com a destruição resultante de intempéries e a escalada da guerra que tem provocado a subida galopante dos preços. Esta situação compromete milhares de atividades em todo o território nacional, assim como a própria continuidade de muitas coletividades, clubes e associações. O movimento continua sem ter investimento regular a partir do Orçamento de Estado alto do serviço público que presta. O município de Vila Viçosa dá-nos conta de algumas iniciativas marcadas para o dia de amanhã e para o dia seguinte. Amanhã, pelas 11 horas, acontece a recepção ao Duque Dom Duarte Pio de Bragança no Salão Nobre dos Passos do Conselho, em Vila Viçosa. À tarde, pelas 17h30, acontece também a cerimónia de recepção ao professor 2026-2027 no terraço da piscina da Unidade Hoteleira Calipo, em Vila Viçosa. O município de Vila Viçosa informa ainda que na quinta-feira, pelas 11h30 da manhã, o Presidente e Vice-Presidente da Câmara Municipal de Vila Viçosa, respectivamente, serão recebidos na Assembleia da República em Lisboa por José Pedro Aguiar Branco para apresentação do dossiê de candidatura de Vila Viçosa a Património Mundial da UNESCO.

0: foi assinado no passado dia 9 de setembro no edifício dos espaços do Conselho de Barrancos o auto de consignação da empreitada Regeneração Urbana Mais Sustentável. O investimento previsto para esta intervenção é de cerca de 1 milhão e 117 mil euros, acrescido de IVA, e tem um prazo de execução de 12 meses. A intervenção irá abranger várias artérias da vila e os trabalhos incluem repavimentação de arruamentos, melhoria de redes de abastecimento e drenagem de águas domésticas e respectivos ramais, a renovação da rede de telecomunicações, a instalação da sinalética, zonas verdes, bolsas de estacionamento, iluminação pública e mobiliário urbano. Finalmente digo-lhe que o MotoFest 2026 viaja até à cidade de Serpa a partir de sexta-feira e até domingo num formato pouco habitual para os eventos de motos. Serão 3 dias de uma grande festa cultural em torno das duas rodas. A cidade vai transformar-se num autêntico ateliê a céu aberto, onde os visitantes podem ver uma exposição de fotografia, exposição de motos clássicas, exposição de motos customizadas e conhecer de perto as mais recentes novidades das principais marcas presentes no mercado nacional. Candalentejano e apresentação de curtas-metragens em parceria com a organização do Lisbon Motorcycle Film Fest, um passeio pelo concelho, produtos locais, na feira tradicional e o Festival da Sopa de Cação, ao qual grande parte dos restaurantes do concelho aderiu, disponibilizando assim este prato em especial na sua emenda durante este fim de semana, são outros destaques do evento.
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0: E das 10 já passam 11 minutos, uma vez mais, muito bom dia. Sejam então muito bem-vindos à segunda hora das manhãs da Voz de Reguengos, edição de terça, 15 de setembro, no ar até às 11, com muita música e informação, como é habitual. Hoje aqui com uma alteração, vamos ter hoje Praia Azul. Como sabe, é um espaço que habitualmente está no ar às quartas-feiras, mas este espaço é hoje colocado no ar, visto que amanhã vamos ter programa do Santa Casa, ou seja, a Santa Casa da Misericórdia de Reguengos de Monsaraz regressa à antena depois de uma pausa, enfim, para férias também, e portanto amanhã vamos ter programa depois das 10, e por isso mesmo hoje antecipamos o Praia Azul, que habitualmente às quartas-feiras depois das 10 da manhã está também no ar. Ora, para além disso, vamos ter também o espaço de efemérides dentro de poucos minutos, e ainda verificamos, como sempre, as ocorrências registadas pela GNR nas últimas 24 horas. Tudo isto para ouvir aqui na sua rádio de todos os dias em 99 FM, comigo,
4: João Ferreira.
0: A trazer-lhe a melhor música romântica, só mesmo para gente apaixonada. Esta canção de Susana é uma daquelas que marcou de facto a sua carreira e continua de facto a marcar a sua carreira. Chama-se Mistérios de Quem Ama. Se vai ao volante, boa viagem. Obrigado pela boleia que nos dá nesta manhã. Fique por aí.

canções, sempre a fazer derreter corações. Tony Carreira com Tens Sempre Um Amigo e atrás também Mistérios de Quem Ama com Susana. Já vão passando 20 minutos depois das 10 da manhã, a altura certa agora para espreitarmos aquilo que ficou registado na história neste mesmo dia, 15 de setembro. Atenção que hoje assinala-se o Dia Internacional da Democracia, é também o Dia Mundial do Linfoma, Dia Mundial dos Cavaleiros, Dia do Serviço Nacional de Saúde, Dia Europeu das Doenças da Próstata e Dia Nacional de Limpeza de Praia. Fica então a saber que neste mesmo dia, no ano de 1276, o português Pedro Hispano Pedro Julião é eleito Papa com o nome João XXI. Nasce em Setúbal o poeta Manuel Maria Barbosa do Bocage em 1765. E no ano de 1894 nascia o cineasta francês Jean Renoir, realizador de A Regra do Jogo. Já no ano de 1971, primeira ação do Greenpeace, 12 voluntários canadianos içam uma bandeira com o símbolo da paz e partem de Vancouver num velho barco de pesca, o Phyllis Cormac, com o objetivo de impedir um teste nuclear do governo norte-americano na ilha do, ao largo do Alasca. Ainda também a 15 de setembro, no ano de 1998, a Ótimos, terceira operadora portuguesa de redes móveis, iniciava atividades. Registro do domínio google.com. 2004, a investigadora Maria Amélia Carrodo é distinguida com a medalha, aliás, europeia de Química Inorgânica. E finalmente, neste dia também, no ano de 2017, a agência de notação financeira Standard & Poor's tirava Portugal do lixo, revendo em alta o rating atribuído à dívida soberana portuguesa de BB+, para BBB-, ou um primeiro nível de investimentos. Alguns dos factos registados na história neste dia 15 de setembro. Efemérides sempre por cá, sempre depois das 10 da manhã. E hoje, excepcionalmente à terça, temos Praia Azul.

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Sejam muito bem-vindos ao programa Praia Azul, o espaço que é da responsabilidade da Câmara Municipal de Reguengos de Monsaraz. E tal como pôde ouvir, está no ar todas as quartas-feiras depois das 10 da manhã, com a reposição às sextas-feiras depois das 16 horas. Começo então este espaço dedicado ao mês de setembro, dizendo-lhe que a época balnear termina no dia 13 de setembro. Horário de funcionamento, relembramos, das 9 às 19 horas. Na praia de Monsaraz, deixe apenas pegadas, não deixe beatas. Uma beata no chão pode parecer pequena, o impacto que deixa não é. Neste verão, quando vier desfrutar da beleza da praia de Monsaraz, lembre-se, a água que hoje admiramos é a mesma que queremos preservar amanhã. Uma simples beata pode permanecer no ambiente durante anos, libertando substâncias tóxicas que podem chegar ao solo e à água, prejudicando plantas, animais e todo o ecossistema. É o lugar onde brincam as crianças, onde famílias passam dias de verão, onde descansamos, nadamos e criamos memórias. Por isso, não deite a sua beata no chão. Não a deixe junto à água, apague-a e coloque-a no recipiente adequado. Sabia que todos os anos cerca de 4,5 bilhões de beatas são descartadas no ambiente em todo o mundo? A beata que fica na areia pode ser levada pelo vento ou pela chuva e acabar na água. O filtro contém plástico e pode libertar substâncias químicas para o ambiente. Porque manter a praia de Monsaraz limpa não depende de um grande gesto, depende do pequeno gesto de cada um de nós. Beata no lixo, respeito pela praia. A praia de Monsaraz é de todos. Vamos deixá-la bonita para todos. Não se esqueça disso. Agora falamos das atividades de educação ambiental inseridos no programa Bandeira Azul. Começamos por falar-lhe da Notícia Verde, artigo no jornal que decorre durante os meses de verão, de junho a setembro. Praia Azul, o programa de rádio, este mesmo que está a ouvir, que decorre também de junho a setembro. Ainda mascote, 40 anos BA, de 1 de junho a setembro. Caminhar e limpar, marcada para o dia 6 de setembro. Limpar é cuidar, limpeza de praia para os dias 11 e 16 de setembro. E pastelhão e papa beatas na praia de 1 de junho a setembro. Destacamos esta atividade que está marcada para o dia 6 de setembro, caminhar e limpar. Vai acontecer pelas 9 horas, com partida em Outeiro, junto ao Centro Cultural de Outeiro. Nível de dificuldade baixa. São cerca de 6 quilómetros. Inscrições pelo e-mail dos Serviços de Desporto, através do e-mail desporto@cm-reguengos-monsaraz.pt. E agora falamos também dessas análises realizadas pela Agência Portuguesa do Ambiente, Laboratório de Águas da ARH Alentejo. Data de colheita 10 de agosto de 2026. Parâmetros, analisados. Temperatura, Entrococcus intestinais e Escherichia coli.

Quanto à temperatura, 27,3 graus Celsius. Entrococos intestinais, através do método ISO 7899-1, 1998 microplacas, resultados inferiores a 15, em unidades NMP 100 ml, valor de referência 500. Quanto à Escherichia coli, através do método ISO 9308-3, 1998 microplacas, resultados 30, em unidades NMP 100 ml, valor de referência 1500. Observações, todos os valores se encontram abaixo dos valores de referência. É importante mencionar isto. O histórico de classificações da qualidade da água da Praia Fluvial de Monsaraz. Ano 2025, classificação, excelente. 2024, excelente. 2023, excelente. 2022, classificação, excelente. 2021, 2020, 2019, 2018 e 2017, todos os anos a classificação tem sido excelente. E assim que terminamos o Praia Azul, o espaço que, como sabe, é da responsabilidade do município de Reguengos de Monsaraz. Durante os meses de verão está no ar. Este é, portanto, o último. É a edição dedicada ao mês de setembro.

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1: E assim chegamos às 10:30 da manhã.
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1: Depois das 11 da manhã no ar, vamos ter mais uma edição de discos pedidos por telefone e depois do meio-dia temos as habituais mensagens. Por isso, não esqueça de enviar a sua, para fazer o seu pedido musical e também a sua dedicatória. Poderá fazê-lo através do Facebook, por SMS ou então por mensagem WhatsApp para 961-734-481. Repito o número, 961-734-481. Agora voltamos à música com um dos mais recentes temas de Zé Amaro. Amar é ir sem mapa.

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1: Clemente, com estas 4 semanas de amor, ele que tem vindo a lançar single atrás de single. Aliás, temos vindo a destacar também aqui um dos mais recentes, mas hoje ouvimos 4 semanas de amor antes de verificarmos também as ocorrências registadas nas últimas 24 horas pela GNR.
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3: Bom dia, senhores ouvintes. Fala-se o segundo sargento Rui Beijinho, da Sala de Situação do Comando Territorial da Guarda Nacional Republicana Évora, para vos informar acerca da atividade operacional desenvolvida no dia 14 de setembro de 2026. Na área de responsabilidade deste comando, ocorreram 4 acidentes de viação, sendo 2 colisões e 2 despistes, do qual resultaram danos materiais. Registraram-se 2 incêndios de natureza agrícola, tendo ardido cerca de 3,3 hectares de pasto, tendo resultado danos materiais. No âmbito da criminalidade, foram registradas 12 ocorrências, sendo 4 crimes contra as pessoas, 4 crimes contra o património e 4 crimes contra a vida em sociedade. Foram efetuadas 2 detenções em flagrante delito pelo crime de condução em estado de embriaguez. No âmbito de controle nacional, registramos 100 infrações relativas à legislação rodoviária e 4 infrações relativas à legislação policial. Mantemos as operações direcionadas à prevenção da floresta e ao controle do mato da madeira do Pinheiro, no policiamento intensivo costeiro, sensibilização da problemática dos afogamentos, uma operação com incidência na sensibilização para a necessidade de adoção de comportamentos de autoproteção no seio escolar, uma operação com incidência na segurança de residências no período de veraneio, verão seguro, campo seguro, uma campanha de proteção do abutre preto e uma operação de trânsito no âmbito de dispositivos de segurança. Por hoje é tudo. A Sala de Situação do Comando Territorial de Évora, restante e efetivo desta unidade, desejo a todos vós um ótimo dia.
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1: Informação que nos chega diariamente da Sala de Situação do Comando Territorial de Évora da Guarda Nacional Republicana.
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1: E agora vamos até ao Algarve para ouvir Fábio Lagarto e o tema Vou Lavar a Loiça.

O Lavar a Loiça, aqui com Fábio Lagardo. Caminhamos para as 11 da manhã, nesta terça-feira, 15 de setembro. E agora deixo-lhe uma sugestão. De 25 a 28 de setembro acontecem as festas em honra de Nossa Senhora da Ourada, na aldeia do Outeiro. A entrada é livre. O programa é o seguinte: dia 25 de setembro, grandiosa garraiada. 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À meia-noite, magia no ar, continuação do baile e ainda também a animação com o DJ Moonlight. Depois, no dia 27 de setembro, às 17h, missa seguida de procissão, acompanhada pela banda da Sociedade Filarmónica Curvalense, há baile com Nuno Florindo e, finalmente, no dia 28 de setembro, às 17h, grandiosa garreada com gado da ganadaria Catarina Fernandes. 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

Ritmos bem populares aqui com a banda Carisma, Noite à Beira-Mar. E assim que estamos também a terminar esta edição das manhãs para esta terça-feira, 15 de setembro, para obviamente darmos lugar aos discos pedidos que estarão por aí a chegar à antena. Vai ser entre as 11 e o meio-dia que vai poder escolher a sua canção favorita. Ora, e porque estamos em ritmos de baile, vamos terminar desta forma também com um dos mais recentes temas dos Chave de Ouro. Dispensa apresentações porque no fundo já o conhece. É Meia Rota que nos leva até perto das 11. Eu regresso logo depois para mais uma hora consigo. Até já.

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2: Mais uma vez, muito bom dia. 6 minutos e meio depois das 11. Cá estou então para a edição da manhã dos Discos Pedidos.
3: João Ferreira.
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2: 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Instituto Óptico de Reguengos, o seu óptico de família, é a frase que terá que dizer ao fazer o seu pedido musical através do 266-502-766. Quem já ligou foi o nosso ouvinte Toy. Muito bom dia.
5: Bom dia, Sr. Freitas, do Auditório RVR.
2: Mais uma vez o primeiro, não é?
5: Oh, Sr. Freitas, você hoje às 11 horas ainda estava tão sossegadinho, diga assim, está chamando até estranhinho.
2: Pois, pois, é verdade. Por acaso não tínhamos aqui ainda ninguém na linha e o Toy aproveitou, não é?
5: Não, a rádio a esta hora tem que estar sempre em primeiro lugar. Se uma pessoa clicar aqui à pressa vai tirar do outro.
2: Não convém enganar-se no número.
5: Tal e qual, eu até estranhei, ficou pitando, olha, até que o Sr. Ferreira atendeu, até é de estranhar, Sr. Ferreira, a hora em que foi.
2: É verdade, é verdade. Mas pronto, iria com toda a certeza aparecer alguém, não é?
5: Tal e qual. Olha, o do Elinho está lá, Sr. Ferreira.
2: Está lá, pronto. Já ficámos a saber que há algum tempo não vai ao apartamento, não sei se ouviu no outro dia, não é?
5: Ouvi, Sr. Ferreira. Pois. Enquanto não tiver lá a máquina de café, aquilo é complicado.
2: Pois, se calhar o melhor mesmo é equipar aquilo como deve de ser.
5: Nem os vizinhos dos outros apreendem, menos lá vão ter ido.
2: Enfim, bom, então vamos saber qual é a frase de hoje.
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2: Ora, hoje começamos com uma fantástica balada, não é?
5: Para mim é, Sr. Ferreira.
2: E para mim também.
5: Eu quero e gay dos Europe.
2: Exatamente. Vamos, portanto, dedicar, não é?
5: Olha, vai aqui para a esposa que ela ontem por acaso também picou para aqui para o telefone, mas o Toy não tinha acesso. E um abraço também ao Sr. Jacinto Bibos, e o Toy está a falhar com ele. E eu ontem era para ter ligado ao Sr. Jacinto, não liguei. É pá, peço desculpa.
2: Pronto, liga hoje.
5: Logo à tarde, Sr. Bibos, logo à tarde, já que está a ouvir, logo à tarde.
2: Sim, senhor, muito bem, um abraço para ele.
5: Da minha parte também. Então vá, vamos dedicar aqui à esposa, aos filhotes, a toda a equipa da Abogaria, Grupo Euro, Grupo das Fuzeiras, Reciclagem Automóvel, Linhas Cortes, Pô Pardal e Pô da Moeda, vai para a Morgada. Olha o rato, olha, Sr. Ferreira, ontem por acaso fui àquela propriedade chamada Fuzeiras, uma Sim. coisa espetacular, um rato a andar de moto 4.
2: É uma história que não é a primeira vez que conta aqui.
5: Tal e qual, mas ontem vi mesmo ao vivo, só que tive foi tempo de filmar, porque ele levava assim uma porta um bocado estranha da minha esquerda, hoje por acaso estou a desmantelar o resto.
2: Ah, muito bem, sim senhor.
5: Estava um bocadinho para sentar, não deu para filmar, Sr. Ferreira.

0: Não há correio, portanto.
1: Não, não ouvi. Vai para a Flávia, vai para Mil Fontes, para as senhoras da Azaruja, para a dona Conceição Ares, vai para o Elias, para o João Cosme, para a dona Rosarinho, para a Manuela Cambaio e para a dona Lili Godinho, para a dona Maria José. O segredo está no maçarito, não é?
0: Ora aí está, ora aí está.
1: Pronto, e bem para vocês, Sr. Ferreira Comas, um bom dia para todos e um abraço e até amanhã, Sr. Ferreira.
0: Muito bem, então sendo assim, a continuação de um bom dia de trabalho. Tóia, um abraço e até amanhã.
1: Até amanhã, vá, com licença.
0: Obrigado, bom dia. Ora bem, vamos então ouvir o Zero Up, que abrem esta hora de emissão. Carrie é o tema.

0: Estamos em Europe e este Carrie na abertura da edição da manhã dos discos pedidos. Vamos agora até Aldeias Montoito, conversamos com a Conceição Aires. Bom dia.
1: Olá, bom dia.
0: Tudo bem, Conceição?
1: Está tudo, graças a Deus, está tudo ok.
0: Sim. Muito bem, ainda bem que sim.
1: Vamos lá agora à frase.
0: Vamos lá.
1: Instituto Óptico de Reguengos, o seu óptico de família.
0: Isso mesmo.
1: Nair parou, que o Toyo estava muito inspirado.
0: Sim, há dias em que ele vem super inspirado, não é?
1: É, pá, mas eu fico mesmo surpreendida, não é?
0: Ficou, portanto...
1: Sim. Fiquei, porque ele nunca dedica para ninguém.
0: Pois olha,
1: então,
0: mas...
1: E hoje foi uma lista bué.
0: Não sei o motivo. Se calhar acordou bem disposto.
1: Sim, seria isso, se calhar. Tá, um beijinho para ele e para a esposa dele e para os piotes, como ele diz.
0: Muito bem.
1: É o Baile das Velhas, pronto.
0: Sim, é verdade,
1: Daniel,
0: vamos ouvir.
1: Ferreira.
0: Daniel pois, Ferreira, vamos ouvir, sim.
1: Sim. Depois vai para a Nerita. Há dias que nós não ouvimos.
0: Sim.
1: Vai para o Francisqueiro, vai para a Minha Princesa, vai para o Rosarinho, vai para a Célia, um beijinho grande para a Célia, vai para Mil Fontes, vai para o Agostinho da Amarleja, vai para o Cosme, o João Cosme, vai para o Joaquim Elias, vai para o... Ai, o Toy agora disse o nome, como é que ele se chama?
0: Quem?
1: O Bibi.
0: O Jacinto Bibi, não é?
1: sim. E vai para as meninas da Azaruja, vai para a Paula, para a Guida, para a mãe, para a Maria José do Porto, E parabéns para o marido da Fátima Henriques, fez anos ontem.
0: Sim, é verdade.
1: Parabéns, sim, que eu ouvi. Muitos parabéns para ele e tudo que corra bem na vida dele. Sejam felizes, é o que nós desejamos.
0: Sim, senhor.
1: E para a Alexandra, pronto, não me lembro. Ah, e é para ontem da Cotovia, para ele dar-me uma sova.
0: Pronto, fica também dedicado então a ele.
1: Pois. Pronto, hoje ficamos assim, João.
0: Sim, senhora,
1: até
0: Conceição.
1: Até amanhã, se Deus quiser, e tudo bom para todos, há que eu desejo.
0: Muito obrigado. Até amanhã, um ótimo dia para si.
1: Obrigado, João. Obrigado.
0: Até amanhã. Conceição Aires a participar e a pedir então para ouvir a voz de Daniel Ferreira. Vamos ouvir Fui ao Baile das Velhas.
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0: Fui ao Baile das Velhas, a voz é de Daniel Ferreira. E vamos em frente nesta edição da manhã de Discos Pedidos. João Cosme, muito bom dia.
1: Olá, João, muito bom dia. Bom dia também a todo o auditório.
0: O que é que diz este baile?
1: Olha, João, é um baile que por acaso eu também conheço.
0: Ah é? Também conhece?
1: Conheço. Eu também fui a estes bailes.
0: E é um dançarino ou nem por isso?
1: E pronto, é um baile onde se vê de tudo.
0: Pois, exatamente, acredito que sim.
1: Onde se vê solteiras, onde se vê divorciadas, onde se vê mal casadas e outras.
0: Bom, mas o João desviou-se da minha pergunta. Eu perguntei-lhe se era bom dançarino.
1: Ah, se eu era bom dançarino, fazia a minha obrigação, João.
0: Ah, pronto, muito bem. Sim,
1: eu posso dizer ao João, quando tinha os meus 17 anos,
0: sim,
1: havia uma rapariga que era muito mais velha que eu e era divorciada na altura já. Quando eu chegava aos bailes, ela estava lá já, estava a dançar com outras pessoas. Depois, quando ela me via, enquanto ele lá estivesse, ninguém mais o tocava, que ela não dançava com mais ninguém. Só dançava comigo. Portanto, se calhar satisfazia, não sei.
0: Se calhar o João, portanto, tinha jeito para a coisa, já dizia tal música, não é?
1: Mexia pelos pés.
0: Exatamente. Muito bem, sim senhor. Bom, então vamos à nossa frase, João.
1: Ora bem, Instituto Ótico de Reguengos e Ótico de Família.
0: E hoje, quem é que vamos ouvir?
1: Ora bem, vamos ouvir o Fernando Correia Marques com o tema Sabes Que Ainda Te Amo.
0: Muito bem, vamos dedicar o tema, não é?
1: É verdade, vamos dedicar e dizer ao Becas que esta música é com muito menos tempo que a outra de ontem. Agora, quando ele vier para aqui, para a rádio, dá-nos lições de agricultura, ai Becas, ele está lixado comigo.
0: Pois, acredito. Mas realmente ele ontem queixou-se do tempo da música.
1: É verdade, se calhar até eu fiz um favor, a sopinha estava quente, ele teve que esperar e pronto, a sopinha arrefeceu.
0: Exatamente, era isso que eu ia dizer.
1: Portanto, se calhar...
0: Até foi uma ajuda, se calhar.
1: Ah, se calhar foi uma ajuda, ele é que estava naqueles dias, não... como se costuma dizer.
0: Pois.
1: Bom.
0: Então, dedicamos.
1: Vamos dedicar então ao Becas, ao Francisco Caeiro, à Marília, ao José Eduardo, Julieta e João Maria, ao Manuel Couveira, ao grupo da Alexandra, à Nevita, ao Manuel Rosado, ao Toy, à Manuela Cambaia, à Conceição Aires, a um amigo que anda aqui a trabalhar ao pé de mim, que é da Vendinha e que eu agora não sei o nome dele, mas ele disse-me que ouvia a rádio e que me ouviu falar na rádio. Também vai dedicado para ele e dedico naturalmente com todo o resto do auditório, com votos numa boa terça-feira e, se possível, João, amanhã cá estaremos a dedicar também ao João o resto da emissão.
0: Muito obrigado, agradeço como sempre.
1: Se possível, amanhã cá estaremos de novo a participar, se não conseguir, na escuta, estou de certeza.
0: Muito bem, faz muito bem. Sendo assim, João, um abraço, bom trabalho por aí.
1: Um abraço, João, tudo bom, muito obrigado.
0: Obrigado. Até amanhã. O nosso ouvinte João Cosme a participar e a pedir então este som que vamos ouvir já daqui a pouco. 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
2: Sabes que ainda te amo, a voz de Fernando Correia Marques. Vamos prosseguindo, já sabe, se quiser participar nesta edição de Discos Pedidos, poderá participar via telefone através do 266-502-766. Avançamos agora para a participação do nosso ouvinte Agostinho, a ligar de Marleja. Muito bom dia.
3: Bom dia, João.
2: Bom dia, Agostinho. Tudo bem?
3: Tudo ok, com calminha, olha.
2: É verdade, mais um dia quente por aí, não é? Sim, senhor. Ora, então vamos à frase.
3: Ora, instrutor, pedimos eu à família.
2: Quem é que o Agostinho hoje vem pedir?
3: Daí a ouvir os Foreigner, nessa grande balada.
2: É verdade, esse I want to know what I love is, não é?
3: Exatamente.
2: Vamos dedicar.
3: Para a Alessandra, para a Flávia, para a Betty, para o Manel, para a Conceição e para o marido, para a Manuel Oliveira, para a Maria de Rinho, para a Julieta e João Maria, Manuel do Carnaval e o marido, António Veríssimo, António André, o de Fadeira da Abagaria, da Danvalha Seguida e Carolina Barrada, Luciano, Fábio, Jacinto Bibi, Luís Massimino, da Horta, Jacinto Bibi, Francisco Lasso, Becas Zé Moralho. Bom dia de trabalho e pois vão igualmente sempre.
2: Sim, senhor. Muito obrigado. Um abraço para si e um bom dia de trabalho, Agostinho.
3: Um abraço, irmão.
2: Um abraço.
3: A ver se essa mulher me deixa um bocado.
2: espero que sim. Um abraço e até amanhã.
3: Até amanhã, João.
2: O Agostinho, ligar de Amarleja e a pedir então para ouvir esta balada que escutamos agora na rádio. I want to know what a love is. Foreigner, para ouvir agora, quando são 11h32. Bom dia.

0: É sem dúvida uma das grandes baladas de todos os tempos, este tema que temos estado a escutar por cá nesta manhã. A 23 minutos do meio-dia, é tempo de regressarmos à nossa linha telefónica para conversarmos com mais um ouvinte, e agora conversamos com a Marília. Muito bom dia.
1: Bom dia, João. Bom dia a todos os ouvintes. Hoje é na parte da manhã.
0: É verdade. Isto é a escolha do freguês, como costuma dizer, não é? Tanto pode ligar de manhã como de tarde.
1: Como depois, mas é mais tarde. Mas hoje quer roubar aí a vez a alguém.
0: Ah.
1: Isto na ideia e pronto.
0: E roubou de certeza a vez a alguém.
1: De certeza, absoluta. Vai vir logo na parte da tarde o que é que vão dizer.
0: Pois, se calhar, não vou dizer nada. Pois é, Marília. Então, vamos à nossa frase.
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0: Sim.
1: O seu ótico de família na cidade de Reguengo de Monsaraz.
0: Quem vamos ouvir?
1: Vamos ouvir o nosso artista Luís Fialho com a Clementina.
0: Exatamente. Vem aqui acompanhado do Chiaro e dos Marotos da Concertina.
1: Sim.
0: Vamos dedicar a música, Marília?
1: Sim, vou dedicar toda a minha família, principalmente aos meus netinhos, que são meus amorzinhos, que já começaram a apresentação da escola. E está um dia mais fresquinho, na parte da manhã. Vou-me dedicar à Manuela Cambaio, vou-me dedicar à nossa amiga também, a Julieta, aí à nossa amiga Rosarinho, ao Joaquim Elias, ao João Cosme, à nossa Nevita com um grande beijinho, às nossas primeiras perolivas que nós, para elas não falarem no ar, mas a gente nunca se esquece delas. Vamos dedicar também a essa senhora de Monte Oito, agora não me sou capaz de lembrar dela.
0: A Conceição?
1: A Conceição Ares, que é a bicicletinha dela.
0: Sim.
1: Um beijinho para ela também. Olha, é assim, hoje vou dedicar para todos os ouvintes que estiverem na escuta, e vou dedicar também ao marido da Fátima, que ontem completou o seu aniversário. Vou dizer que tem cá uma tesoura para amolar. Quando aqui passar, olha, na rua, bate à porta para amolar a tesoura.
0: Pronto, fica o recado dado.
1: Hoje faz muita falta agora para cortar os trapos.
0: Muito bem, muito bem.
1: Um grande beijinho para todas as pessoas que gostarem de mim. E um bom dia, e ficamos por aqui, João.
0: Pronto, Marília, então espero que possa também ter um ótimo dia.
1: Sim, se Deus quiserem, à escuta da nossa rádio, vamos ter.
0: Faz muito bem. Então, sendo assim, até amanhã.
1: Até amanhã, se Deus quiserem.
0: Muito obrigado, um beijinho, bom dia. A Marília a ligar, então, para cá, e a pedir, obviamente, a sua música. Chiaro, Luís Fialho e Marotos da Concertina, já a seguir, trazem-nos ó Clementina, apoio do Instituto Ótico de Reguengos.
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0: Chiaro, Luís Fialho e também Marotos da Concertina e a Clementina. Vamos caminhando para o meio-dia, lembrando que depois do meio-dia temos o espaço de mensagens. Participe através do Facebook, SMS ou WhatsApp 961-734-481. E agora vamos até a Zaruja. Muito bom dia, Clara.
1: Bom dia, João.
0: Tudo bem consigo?
1: É, cá estamos.
0: Assim, assim, não é?
1: Assim, sim.
0: Um bocadinho cansada, não é?
1: Cansada.
0: A feira também contribui para isso.
1: Pois, é noitada, isto já não está habituada.
0: Pois, eu acredito, acredito. Se calhar tem que ser, tem que começar a ser todas as semanas.
1: Ai, meu Deus.
0: Não, é uma forma da pessoa estar treinada, não é?
1: Mas a semana passada até andei por aí. Agora para a semana acho que não está prevista nada.
0: Não está. Pronto. Não. Mas o que interessa é que correu bem a feira, não é?
1: Sim.
0: Pronto. Ora bem, então vamos saber para já a frase, Clara.
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0: Muito bem. Ora, quem vamos ouvir?
1: Vamos ouvir o Rui Bandeira. Deus abençoe o nosso amor.
0: Muito bem. Até porque hoje é um dia... Hoje é um dia especial, não é?
1: Hoje é só para mim, mais para o Silva. Faz anos que nos temos a aturar um ao outro.
0: Eu não sei se ia dizer quantos, mas...
1: 36?
0: 36 anos. Muito bem. Pois? Parabéns uma vez mais e felicidades ao que desejamos. E que possam continuar ainda durante muitos anos juntos, não é?
1: Mais uns anitos.
0: Pois.
1: Tantos não, que são muitos. Mas mais uns anitos com saúde.
0: Exatamente, é o mais importante.
1: E saúde e com paciência.
0: Exatamente.
1: Muito bem. Só para a gente.
0: Ok, então fica dedicado. Vamos ouvir então o Rui Bandeira com esse tema. Deus abençoe o nosso amor. E olha, espero que possam passar bem o dia.
1: Ah, não foi trabalhar?
0: Pois, sendo assim.
1: Ainda fui com ele para estarmos juntos.
0: Pois,
1: portanto, podia ter ido.
0: Festejos. Só logo mais.
1: Não sei.
0: Vamos ver, não é?
1: Pois.
0: Vamos ver. Muito bem. Clara, obrigado então uma vez mais pela sua participação e até breve.
1: Obrigado.
0: Obrigado.
1: Até
0: bom
1: amanhã.
0: Dia. Um beijinho, bom dia. Obrigado. Vamos ainda ter a possibilidade de atender mais um ouvinte.
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1: Deus abençoe o nosso amor. A música é trazida por Rui Bandeira. E vamos para a última chamada desta manhã. Conversamos com o nosso ouvinte Julieta. Muito bom dia.
2: Olá, amigo João. Muito bom dia. Como está?
1: Eu bem, muito obrigado. E a Julieta, como é que está hoje?
2: Também. Estou bem, graças a Deus. Eu mais o João Maria estamos bem, graças a Deus.
1: Pois, também já sei que ele está, porque já conversei com ele também.
2: Pois.
1: Sim, senhora.
2: É, sim. A sua família também está tudo bem, não é? Os pequenotes, a esposa também estão bem.
1: Também estão,
2: pronto,
1: felizmente.
2: Pronto, isso é que interessa. Haja saúde para todos.
1: Haja saúde.
2: Pois, pois.
1: Ora bem, então vamos à frase.
2: Vamos. Instituto Ótico, o seu ótico de família em Reguengo de Moçarás.
1: Muito bem. Então quem vamos ouvir?
2: E hoje vamos ouvir o Duarte.
1: Sim.
2: No tema Fica Comigo Amor.
1: Muito bem.
2: É um tema muito bonito, que eu gosto muito.
1: Exato.
2: E vou dedicar ao amigo João Ferreira e sua família, ao amigo João Cosme, que ouvi há bocado. Com quem então, seu maroto, nos bailes, ora a Deus.
1: Já viu,
2: tá
1: já
2: bem,
1: viu.
2: Está bem, está bem. Vai um beijinho para ele. Vai um beijinho para o Becas e família. Vai também um beijinho para a amiga Marília e família. E vai para a nossa Manela e para o marido, para o Fernando. Vai também para o senhor Agostinho.
1: Muito bem.
2: Na Amarleja, não é, João? É,
1: exatamente, exatamente.
2: Sim. E pronto, olho para todos os ouvintes que estejam na escuta e que gostem deste tema. Olho, parabéns para essa senhora que faz hoje anos de casada. Fica também este tema que é muito bonito.
1: Muito bem, fica dedicado então. E portanto, por hoje estamos conversados, não é, Julieta?
2: Sim, por hoje está tudo, João.
1: Depois
2: um
1: de tanta, depois
2: eu,
1: tanta
2: olho,
1: tentativa.
2: Até que Deus queira, que é o tempo mais certo.
1: Exatamente, assim é mais certo, com toda a certeza.
2: É verdade.
1: Mas é uma questão de ir tentando, Julieta.
2: Pois, pois é, pois é.
1: Um beijinho para si.
2: Beijinho, João.
1: Até breve.
2: Adeus, com licença.
1: Obrigado, bom dia, obrigado. Ora bem, vamos chegar por aqui quanto à edição da manhã dos discos pedidos. 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
1: Ficamos com Duarte Lisboa, Fica Comigo Amor, antes das notícias que vão chegar no Topo de Hora, em simultâneo com a Rádio Castrense. Logo depois eu regresso também para mais uma hora de pedidos musicais por mensagem. Fique por aí, até já.

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Muito boa tarde. É a notícia mais marcante nesta jornada informativa de terça-feira. O novo Palácio da Justiça de Beja foi inaugurado às 11 da manhã numa cerimónia que contou com as presenças do primeiro-ministro Luís Montenegro e da ministra da Justiça Rita Alarcão Júdice. A inauguração representou o culminar de um projeto que se prolongou por cerca de 10 anos e pretendeu dar respostas às limitações de espaço, às condições de funcionamento que há vários anos afetam os serviços judiciais da cidade. Apesar da entrada em funcionamento do novo edifício, a transferência de todas as valências ainda não está concluída. Alguns serviços deverão, por isso mesmo, continuar temporariamente nas instalações atualmente ocupadas, incluindo o Parque de Contentores, onde funciona, entre outros, o Tribunal de Família e Menores, bem como o antigo Palácio da Justiça. A obra foi formalmente recebida pelo Ministério da Justiça em maio deste ano. Na altura, o Governo indicou que a inauguração aconteceria após a instalação dos serviços no novo espaço, um investimento que ascende a 6,9 milhões de euros. E a candidatura para a modernização e requalificação da Escola Secundária de Serpa foi aprovada num investimento global de 12 milhões de euros, anunciou a Câmara da Cidade Branca. A intervenção é destacada pelo Partido Socialista daquele concelho como uma das principais prioridades assumidas pelo atual Executivo Municipal, que tomou posse em outubro de 2025. Segundo o PS de Serpa, a candidatura ao programa Escolas foi submetida em março deste ano, prevendo inicialmente um investimento global de 14,1 milhões de euros e beneficiando diretamente cerca de 410 alunos. Num comunicado divulgado este domingo, a Comissão Política Conselhia do PS de Serpa recupera o historial do processo e critica a atuação dos anteriores executivos municipais liderados pela CDU. E o Fórum Municipal de Castro Verde acolheu segunda-feira a reunião do Conselho Intermunicipal de Simbal, Comunidade Intermunicipal do Baixo Alentejo. A sessão de trabalho contou com a presença dos presidentes de Câmara dos 13 municípios da região. Em agenda estiveram em debate assuntos de relevância estratégica para o território, nomeadamente a gestão de fundos comunitários, o processo de contratação de transportes públicos e a coordenação da ação corrente das autarquias em diversas áreas de intervenção local. No período antes da ordem do dia, a reunião ficou também marcada pela apresentação de dois projetos estratégicos para a região: o projeto do Hospital Particular do Baixo Alentejo, sediado em Beja, e a iniciativa cultural da Orquestra Clássica do Campo Branco. E o PS de Castro Verde, em nota à comunicação social, reafirma o seu compromisso com o orçamento participativo, considerando que se trata de um instrumento que deu aos cidadãos e aos castrenses a possibilidade de decidirem diretamente sobre projetos para o concelho. A Conselhia Socialista lembra em tom crítico que a CDU de Castro Verde votou contra a aprovação das normas de funcionamento de uma nova edição do orçamento participativo e realça os projetos que já foram implementados no concelho no âmbito desta iniciativa. O presidente da Conselhia do PS de Castro Verde, David Marques, realça que o orçamento participativo implementado pela autarquia realça os projetos que já foram implementados no concelho no âmbito desta iniciativa. O presidente da Conselhia do PS de Castro Verde, David Marques,

0: muitos anos, o orçamento participativo. E dias depois de termos visto implementado o Umbrella Sky, um projeto vencedor do orçamento participativo de 2025, que obviamente suscita apreciações diversas, mas que tem um impacto público, visual, na paisagem, na rua, que ninguém pode negar. E é essa capacidade de vermos mais além que o PS Castro Verde gosta de valorizar na comunidade. E é esse trabalho que temos feito ao longo do tempo, e queremos destacar o papel que a Câmara Municipal de Castro Verde tem assumido em dar mais confiança aos cidadãos, permitindo-lhes participar livremente em decisões que afetam a comunidade e que promovem e projetam a comunidade para o futuro. Portanto, porque de facto acreditamos que em Castro Verde a identidade do Conselho se constrói com e pelos castrenses, participando de forma livre em iniciativas com orçamento participativo. E temos bons exemplos que refletem a importância deste projeto. Portanto, a sanidade, as intervenções de requalificação em instalações desportivas e dos clubes na seta ou em entrada. São vários exemplos, jardins dos sentidos, que em breve será inaugurado. Tudo isto são marcas do PS Castro Verde quando assume responsabilidades de gestão no poder local aqui no Conselho. Portanto, queríamos destacar isto e valorizar, ao contrário daqueles que sempre se colocaram na oposição de uma participação da comunidade em instrumentos como este, como é o orçamento participativo. O PS Castro Verde assume a sua visão própria e aquilo que é e que transparece quando tem responsabilidades de gestão autárquica, que é dar a confiança aos cidadãos e dar-lhes esse papel e esse poder no dia-a-dia perante propostas concretas.
1: A Conselhia do PS de Castro Verde elogia o teor do orçamento participativo implementado pela Câmara Municipal. Uma equipa da Escola Secundária de Castro Verde, Distrito de Beja, vai participar na final nacional da 12ª edição do Haps for Good, programa educativo tecnológico promovido pelo CDE Portugal, que se realiza no próximo dia 18 de setembro, a partir das 10 da manhã, no Pavilhão do Conhecimento, em Lisboa. A Escola Secundária de Castro Verde concorre com a Easy Cook, uma solução que promove uma utilização mais prática e acessível dos alimentos, contribuindo também para reduzir o desperdício alimentar. No Haps for Good, os alunos partem de problemas que reconhecem nas suas comunidades e percebem que têm capacidades para construir respostas com impacto. Trata-se de uma aprendizagem profundamente emancipadora que desenvolve competências tecnológicas, mas também colaboração, criatividade, comunicação, pensamento crítico e uma consciência mais ativa do seu papel na sociedade, afirma João Barracho, diretor executivo do CDI Portugal. E a presidente da Caritas Diocesana de Beja diz que a cooperação interinstitucional é o melhor método para que consigamos obter mais e melhores resultados. Teresa Tavares de Almeida aplaude a resiliência dos baixos alentejanos e afirma que quando vestem o capote alentejano e trabalham de forma articulada são excepcionais, afirmando, por exemplo, que a ministra do Ambiente, Maria da Graça Carvalho, natural de Beja, é um exemplo de uma mulher de excelência.
2: Em relação à senhora ministra e àquilo que está a ser feito, eu tenho acompanhado muito porque gosto de saber o que o país está a fazer para melhorar o país e muito concretamente a região. E ainda mais, porque essa ministra é uma filha de Beja, inclusivamente eu fui aluna do pai dela, e portanto, os filhos da nossa terra, nós ainda queremos saber mais, não é? O que é que está a fazer? Tivemos aqui há tempos um encontro no auditório do Instituto Politécnico de Beja sobre prospeção no Alentejo, onde várias entidades estavam presentes, foram apresentados projetos e depois houve até um círculos especiais de painéis para defender e ver o que é que se podia fazer articuladamente. e acho que estamos no bom caminho. Portanto, os alentejanos estão com os olhos abertos, alentejanos e não só aqueles que vivem aqui no Alentejo, nascendo no Alentejo, mas que vestiram também o capote alentejano, digamos.
1: A presidente da Caritas de Uzana de Beja diz que a cooperação interinstitucional é o melhor método

0: para que consigamos obter mais e melhores resultados. E neste contexto diz que os baixos alentejanos e a sua resiliência são excepcionais. E a coordenadora da Distrital de Beja do Bloco de Esquerda diz estar preocupada, muito preocupada, com o facto do Alentejo ser a região do país com a maior taxa de pobreza. Em declarações à Rádio Castrense, a coordenadora do BE Beja, Fátima Teixeira, lamenta que estejamos perante uma fatia significativa de portugueses que não têm poder de compra, não têm acesso ao que confere dignidade às suas existências, e isso deve merecer a mais profunda preocupação da classe política e da sociedade como um todo.
1: O Alentejo é a região de Portugal com a maior taxa de pobreza. Temos, segundo os dados disponíveis, temos cerca de 17% da população que pertence, de facto, a esta fatia de níveis de pobreza. E as pessoas não têm poder de compra, não têm acesso a coisas básicas como habitação, uma habitação digna, universal, a rendas acessíveis, obviamente. As infraestruturas de acesso também à saúde e à educação também faltam. E, portanto, há muita coisa para fazer no Alentejo, no distrito. E este acesso à habitação, os meus camaradas da Conselhia de Beja, para as autárquicas, fizeram um trabalho muito aprofundado de levantamento do edificado de veloto, e é um número inimaginável de casas de velotas nos centros das vilas, das cidades, que não podemos continuar com esta política de abandono, não é? E todas as pessoas não têm acesso à casa. Como as pessoas não têm acesso à casa, também não há fixação de jovens ou de outros jovens que queiram fixar.
0: O Bloco de Esquerda Beja está muito preocupado com o facto do Alentejo ter a maior taxa de pobreza do país. E afinal, a equipa de handball da Zona Azul vai mesmo participar no Campeonato Nacional da Terceira Divisão em Handball, época 2026-2027, depois de ultrapassado o risco de não apresentar a equipa sénior por falta de atletas. Embora a ausência da equipa de séniores masculinos tenha sido uma forte possibilidade, devido à necessidade urgente de reforços, o clube de Beja optou por estruturar o plantel, integrando jovens atletas vindos do escalão sub-18, como confirma o presidente da direção da Zona Azul de Beja, Pexiga Fialho.
2: O objetivo da Zona Azul é sempre, portanto, passar, ou seja, ultrapassar esta primeira fase do campeonato, que é uma fase para podermos jogar com as melhores equipas. Portanto, e depois disso, pronto, depois disso é como em qualquer parte desportiva, portanto, se o objetivo é efetivamente passarmos à segunda fase, essa será sempre o nosso foco, e é para aí que apontamos as nossas baterias, de forma a podermos jogar com as melhores equipas. Portanto, é um objetivo que é para os séniores do handball, como é para os sub-16 masculinos, como é para os sub-18 femininos. Quer dizer, nós tendemos sempre a passar a primeira fase, que é uma fase mais regional, como podemos dizer assim, para podermos jogar com equipas já de outras zonas do país, equipas que muitas das vezes já são equipas com muito bons valores, e é assim que nós evoluímos, e é assim que nós aprendemos, e é assim que nós queremos competir.
0: Declarações de Pexiga Fialho, presidente da direção da Zona Azul de Beja, a confirmar que a equipa sénior de handball vai participar no Campeonato Nacional da Terceira Divisão.
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8: Passam já praticamente 21 minutos do meio-dia. 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
8: Começamos este espaço de mensagens hoje com o pedido do Duarte Silva. Boa tarde, queria pedir JM Caballero, contigo sim, para os colegas de trabalho e para o garotinho André Marques André. Muito obrigado, Duarte, pelo pedido que nos fez chegar ao nosso Facebook. Vamos lá então ouvir esse tema. Deus.

depois deste tema, seguimos com mais música e agora para escutarmos a serenata de Alcafaz com a Alcatuna. Diz a mensagem: bom dia, sou João, queremos ouvir a Alcatuna, Alcafaz. Mensagem enviada pelo Ricardo do Bar da Liga dos Combatentes. Obrigado uma vez mais também pela participação e um bom trabalho para todos por aí.

Alcatuna com este tema Alcafaz, e vem por aí mais um pedido musical. Este diz o seguinte, é do nosso ouvinte Gonçalo Guerreiro. Bom dia, sou Ferreira, quero ouvir António Roma, Um Louco, para dedicar à minha família, a todos os que estejam na escuta, uma boa semana de trabalho. Obrigado, Gonçalo, uma boa semana também é o que desejamos, e vamos ouvir precisamente então esse tema que nos pede António Roma e Um Louco. Já toca.

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0: 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E já faltam 22 minutos para uma. Seguimos em frente. Olá, sou o João. Quero ouvir o Elvis Presley e naquela música que eu gosto para dedicar a mim, à Manuela Marques, para a sua mãe e para si, à equipa da rádio e para todos os ouvintes com um bom dia. Obrigado, beijinhos, assina Manuela Cambaio. Obrigado, Manuela. Um beijinho, uma ótima terça-feira é o que desejamos. Cá está então Elvis, Can't Help Falling in Love.

E depois deste tema do Elvis, vamos seguir com Roberto Carlos. Este tema que vamos ouvir já de seguida é a escolha do nosso ouvinte António Amieira, a dizer-nos boa tarde, gostava de ouvir Roberto Carlos com o tema Nossa Senhora, para dedicar a mim e também à Lia Silva e à minha irmã. Obrigado, Sina Amieira. Abraço. Muito obrigado, António Amieira, uma vez mais pela sua participação. Um abraço da nossa parte e vamos lá então escutar esse tema trazido aqui por Roberto Carlos. Início de tarde de terça-feira com a voz de Reguinho, estamos em tempo de discos pedidos apenas por mensagem.

0: Roberto Carlos, a trazer-nos então o tema Nossa Senhora. Estamos mesmo no final deste espaço de mensagens, já não é possível, não vamos ter tempo de divulgar todas aquelas que tínhamos por cá, mas seguramente as que não passaram hoje, amanhã estarão por cá na antena da Voz de Reguengos. 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
0: 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Daqui a pouco vamos ter notícias, vamos ter depois da 1h30 mais um espaço novo dos parodiantes, a não perder. 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
0: Ficamos agora a 4 minutos da 1. 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
12: Mais uma vez, muito boa tarde. Uma mulher de 92 anos morreu e um homem sofreu ferimentos graves na sequência de uma fuga de gás ocorrida hoje numa residência em Castelo de Vide, no distrito de Porto Alegre. O alerta foi dado pelas 10 horas e 21 minutos. A morte da idosa deveu-se à inalação de gás devido à fuga, tendo o óbito sido declarado no local. Já o ferido grave, um homem de 95 anos, foi transportado para o hospital de Porto Alegre. As operações de socorro envolveram 12 operacionais regionais, apoiados por 5 veículos, entre meios dos bombeiros voluntários de Castelo de Vide, GNR e INEM, que mobilizou a viatura médica de emergência e reanimação de Porto Alegre. A Confederação Portuguesa das Coletividades vai avançar com abaixo-assinados, onde coloca 5 exigências centrais para o Orçamento de Estado, composto por 33 mil coletividades, clubes e associações, 450 mil dirigentes, voluntários, benévolos e eleitos e milhões de associados. O movimento associativo popular tem um papel determinante no acesso popular à cultura, recreio e desporto. Segundo afirmam em comunicado, este conjunto de coletividades, clubes e associações encontra-se numa situação de enorme dificuldade económica. Dificuldade fortemente agravada com a epidemia de Covid-19, com os despejos e aumento de rendas, com a destruição resultante de intempéries e a escalada da guerra que tem provocado a subida galopante dos preços. Esta situação compromete milhares de atividades em todo o território nacional, assim como a própria continuidade de muitas coletividades, clubes e associações. O movimento continua sem ter investimento regular a partir do Orçamento de Estado à altura do serviço público que presta. Mobilização é a palavra de ordem por parte dos sindicatos para a greve dos trabalhadores das carreiras gerais da administração pública, marcada para o dia 2 de outubro. A mobilização é feita um pouco por todo o país e o Alentejo não é exceção. A luta dos trabalhadores vai ainda ser visível com a realização no mesmo dia de uma manifestação nacional lá em Lisboa. A concentração está marcada para as 11 horas na Praça da Figueira, junto ao Ministério das Finanças. A greve, que surge sob o lema "Os trabalhadores das carreiras gerais exigem ser valorizados", é organizada pelos sindicatos da CGTP-INA. A valorização imediata das carreiras gerais, o reconhecimento das especificidades profissionais e o início das negociações salariais ainda em 2026, sem esperar pelo próximo ano, são as principais reivindicações em cima da mesa. O município de Vila Viçosa informa que terá lugar amanhã pelas 11 horas a recepção ao Duque Dom Duarte Pio de Bragança, prevista para as 11 da manhã no Salão Nobre do Espaço do Conselho em Vila Viçosa, e à tarde, a partir das 17h30, irá acontecer também a cerimónia de recepção ao professor 26-27 no terraço da piscina da Unidade Hoteleira Calipo em Vila Viçosa também. O município informa ainda que no dia seguinte, ou seja, quinta-feira, pelas 11h30, o Presidente e Vice-Presidente da Câmara Municipal de Vila Viçosa serão recebidos na Assembleia da República, em Lisboa, por José Pedro Aguiar Branco, para apresentação do dossiê da candidatura de Vila Viçosa a Património Mundial da Unesco. Com o início de um novo ano letivo, a Universidade de Évora prepara também novidades nas suas cantinas, com o objetivo de proporcionar à comunidade académica opções alimentares mais saudáveis, equilibradas e sustentáveis. Entre as novas iniciativas dos Serviços de Ação Social da Universidade, destaca-se a promoção da dieta mediterrânica enquanto modelo de alimentação saudável e sustentável, opções alimentares mais saudáveis, equilibradas e sustentáveis. Entre as novas iniciativas dos Serviços de Ação Social da Universidade, destaca-se a promoção da

0: alimentares. E de 26 a 28 de setembro, o Parque de Merendas, junto ao Santuário de Nossa Senhora de Aires em Viana do Alentejo, vai acolher a Feira do Livro. O certame é uma das novidades da feira, que este ano celebra 275 anos, que pretende afirmar-se como um espaço dedicado aos livros, aos contos e também à literatura. A programação dirigida a pequenos e graúdos vai contar com a presença da escritora Luísa Sobral, que no dia 27, pelas 4h30 da tarde, irá falar das suas obras, seguida de uma sessão de autógrafos. Na segunda-feira, dia 28, cerca de 700 alunos do Agrupamento de Escolas de Viana do Alentejo vão visitar a feira. Ao longo do dia, Ana Rita Janeiro irá dinamizar atividades dirigidas aos alunos do pré-escolar, enquanto que a contadora de histórias, Brujunça, irá efetuar uma sessão de contos para os alunos do primeiro ciclo. Foi assinado no passado dia 9 de setembro, no edifício dos Passos do Conselho de Barrancos, o auto de consignação da empreitada Regeneração Urbana Mais Sustentável. Este é um investimento previsto para esta intervenção, é de cerca de 1 milhão e 117 mil euros, acrescido de IVA, e tem um prazo de execução de 12 meses. A intervenção irá abranger várias artérias da vila e os trabalhos incluem a repavimentação dos arruamentos, a melhoria das redes de abastecimento e drenagem de águas domésticas e respectivos ramais, a renovação da rede de telecomunicações, a instalação de sinalética, zonas verdes, bolsas de estacionamento, iluminação pública e mobiliário urbano. O projeto privilegia a utilização de materiais duráveis e soluções que promovam a eficiência energética e a sustentabilidade ambiental. O município sublinha que esta obra vai além de uma simples requalificação urbana e representa um investimento no presente e no futuro da vila ao criar melhores condições. E a Rede Nacional de Expressos vai retomar o serviço expresso entre Lisboa e Moura, suspenso desde o período da pandemia. O restabelecimento do serviço está agendado para o dia 5 de outubro, com paragens de origem e destino na estação intermodal de Moura. O serviço terá frequências aos domingos ou às segundas-feiras, caso estas coincidam com um feriado, visando contribuir para a mobilidade dos munícipes. Para os novos horários foi estabelecido o seguinte: partida de Lisboa às 15 horas e chegada a Moura às 18h15, partida de Moura às 20 e chegada a Lisboa às 23h15. Finalmente, digo-lhe que o MotoFest 2026 viaja até à cidade de Serpa a partir de sexta-feira e até domingo, num formato pouco habitual para os eventos de motos. Serão 3 dias de uma grande festa cultural em torno das duas rodas. A cidade vai transformar-se num autêntico ateliê a céu aberto, onde os visitantes podem ver uma exposição de fotografia, exposição de motos clássicas, exposição de motos customizadas e conhecer de perto as mais recentes novidades das principais marcas presentes no mercado nacional. Candelendejano, a apresentação de curtas-metragens em parceria com a organização do Lisbon Motorcycle Film Fest, um passeio pelo concelho, produtos locais na feira tradicional e o Festival da Sopa de Cação, ao qual grande parte dos restaurantes do concelho aderiu, disponibilizando também assim este prato em especial na sua emenda durante este fim de semana. No segundo dia, sábado à noite, há a festa oficial do evento e no último dia, domingo, depois do passeio de despedida pelas ruas da cidade, está previsto um momento musical.
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2: 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A justiça é cega, mas é uma boa mulher.
1: Ai, tão boa, tão boa.
6: Então diga lá, como é que o senhor foi detido?
7: Foi detido por dois polícias, senhora doutora Juíza.
6: Por embriaguez?
7: Sim, senhora. Estavam ambos muito bêbados.
2: Vejo que o réu é acusado de praticar 3 roubos por hora.
1: É verdade, senhora juíza. E garanto a vossa excelência, hein, que se o ministro das Finanças trabalhasse como eu, seria bem melhor a situação económica no nosso país. Hein?
6: Ai, ai. Com esta crise não sei onde é que isto vai parar.
8: Olha, estou a pensar em ir ao banco levantar todo o dinheiro.
6: Não é? Então e porquê que não vais?
8: Tenho medo que me apanhe.
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19: Os reformados e os pensionistas nunca foram tão felizes. Nem sabem o que é que hão de fazer ao dinheiro. Ah, pois é. É para rir, é?

0: Licença, dona Filó.
1: Ah, lá está o senhor Gervásio com os seus salamandrinhos. Não tem que pedir licença, porque isto é o banco deste nosso jardim. E por enquanto eles ainda não venderam nem privatizaram os bancos do jardim, pois não?
0: Que eu saiba ainda não, dona Filó. Apesar deste banco ter aqui um grande buraco.
1: É, seu malandreco.
0: Bem. A partir de agora, isso já pouco nos importa. O importante é virmos aqui a arejar um bocadinho.
1: Ah, pois é, senhor Gervásio, pois é. Agora com estes aumentos, até já podemos ir para ali, para o salão de chá, com o ar-condicionado. Olha, se calhar ainda vamos sentir saudades aqui do nosso banco de jardim.
0: Ora. Quando for realmente verão, podemos vir cá matar saudades, sim. Claro que viremos com os nossos empregados, que nos trarão bebidas fresquinhas e uma salva de prata com biscoitos e bolachinhas.
1: O senhor Gervásio, diga uma coisa. Já houve um baile no casino para a Idade de Ouro em que participaram 900 reformados e pensionistas.
0: Ai, já começaram a gastar, mesmo antes de terem recebido os aumentos, foi o que foi. Mas vá lá, que para já passaram a tratar-nos com melhores maneiras. Antes do anúncio dos aumentos das pensões, chamavam-nos a terceira idade. Agora, depois dos aumentos, passámos a ser a idade de ouro e até nos organizam bailes.
1: Ah, estava tudo previsto, senhor Gervásio. Porque é que de repente, mesmo em tempo de crise, começaram a abrir casinos por aí a cada esquina?
0: Pois foi, dona Filó, pois foi. Agora é que eu entendi o verdadeiro fundamento da história dos novos casinos.
1: Pois é.
0: Pois está claro. Eles já sabiam que os reformados e os pensionistas iam ser grandiosamente aumentados e pronto. Toca de abrir casinos para nos apanhar o dinheiro.
1: Ai,
0: olha, dona Filó, a senhora, quando receber um novo aumento, também vai passar a frequentar os casinos, vai?
1: Pois vou, está claro que vou, mas não é para jogar. É só para sentir o aumento.
0: Com que então a dona Filó vai passar a ir assistir ao aumento no casino?
1: Ah, pois vou. Pode ser que me saia a grande. A grande, senhor Gervásio. Ai, ai.
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10: E as noites? As noites serão mais ofegantes? Serão.

0: esqueça de respirar. Este é mais um conselho de proteção imbecil.
1: Nunca faça sombra ao sol. À sombra, o sol não faz tanto sol. Quando se puser ao sol, é melhor estar à sombra.
2: Nunca mergulhe no desconhecido. É melhor mergulhar na água se conseguir caber no copo. No mar, evite a água salgada, porque o excesso de sal provoca hipertensão.
3: Não atire beatas para a areia. Deixe-as ficar na igreja. Se pisar uma beata acesa, convém ter à mão um dicionário de Calão.
0: Nunca se ponha por baixo de uma falésia que esteja por cima. Se alguma vez cair sobre si um pedregulho com mais de uma tonelada, mantenha a calma e não diga nada.
1: Nade sempre na horizontal e de preferência ao comprido. Quando se afastar muito de qualquer praia portuguesa, evite dar à costa em Copacabana, porque a referida praia brasileira está cada vez mais poluída.
4: Depois de uma boa feijoada, convém nadar de costas. De costas, também pode ser um prazer.
1: Se adormeceu ao sol durante várias horas e alguns momentos, quando acordar, faça-se acompanhar por uma boa salada de pimentos.
2: Nunca deixe o seu automóvel longe da praia, porque pode dar raia. Leve o carro consigo, caso consiga, para bem perto de si e junto ao mar, para não aquecer muito e refrescar o motor.
3: Mostre que é craque e pratique futebol de praia na praia, que sempre sai mais barato do que assistir a um jogo num estádio de futebol. Chute com força e com bastante areia, porque não vão faltar alvos se a praia estiver cheia. Quem é craque, craqueja, e quem não gosta, que lá não esteja.
0: Nunca se esqueça de pôr bem alto o volume do seu rádio, principalmente quando estiver no ar os programas dos novos parodiantes. E mande calar, sem mais tardança, o pessoal que estiver na vizinhança.
3: Estes conselhos foram patrocinados pelas cascas de melancia deixadas pela Maria e enterrados pelo Manel.
1: Caco Manel é sempre enterrado. Ui, sempre enterrado.
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11: Vem cá trocar este modelo de sutiã, porque conheci um senhor empresário que não gosta nada deste modelo.
12: Ah, sim? Mas porquê?
11: Olhe, Rico, porque ele diz que não lhe dá jeito desabotoar-me este sutiã quando vem a conduzir e a falar ao telemóvel ao mesmo tempo, percebe?
12: Uma ótima viagem.
13: Mas o que é isso? Então o senhor guarda diz-me isso quando eu acabo de parar e ainda tirar os documentos para depois me examinar o carro.
14: Ora bem, o senhor vai começar por soprar para aqui, por favor.
13: O quê? Eu soprar no balão? Olhe, seu guarda, as melhoras para a sua constipação.
14: Oh, obrigadinho. Mas como é que o senhor soube que eu estou constipado?
13: Então, porque se acha que eu preciso de soprar no balão, é porque está com o nariz entupido.
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2: Vai começar no seu rádio a edição da tarde dos Discos Pedidos, comigo...
1: João Ferreira.
2: Cá estou para passar a sua música juntamente com a HR Motors, que uma vez mais nos acompanha.
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2: Sem dúvida, e por isso deverá dizer a frase habitual para participar e para pedir a sua música. 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Liga até perto das 3 ou 266-502-766 para escolher a sua música e para fazer também a sua dedicatória. Assim fez a nossa ouvinte Maria Custódia, a ligar de Montedrigo. Muito boa tarde.
4: Boa tarde, João.
2: Olá, Maria Custódia, como está?
4: Bem.
2: A passar bem o dia?
4: Sim.
2: Muito bem. Vamos saber qual é a frase.
4: Sim, a moto é confiança garantida.
2: E quem vamos ouvir?
4: O Dário, eu preciso de ti.
2: Vamos ouvir o Dário com Preciso de Ti. Muito bem. Vamos certamente dedicar o tema, não é?
4: É para dedicar a minha irmã Betty e o meu cunhado Manoel com um beijinho à minha irmã Diolinda, à Conceição Ares, à Marília Godinho, à Marília, acho que ela está com a senhora, não sei se ela está doente, que vou ligar. E para o Manoel do Canadá, e para a Marília Azaruja, e para as pessoas de Montrigo, para a Margarida de Montrigo e marido, para os pedreiros e para os ouvintes. Uma boa tarde.
2: Sim, senhora, muito bem. Fica então dedicada a todos eles. Maria Custódia, resta-me agradecer a sua participação.
4: Uma boa tarde. Até amanhã.
2: Muito obrigado, agradeço. Até amanhã.
4: Obrigado.
2: Maria Custódia, a ligar então de Montedrigo e a pedir para ouvir esta canção que se chama Preciso de Ti. A voz é de Dário.

Preciso de Ti, a voz de Dário, na abertura da edição da tarde dos Discos Pedidos. Atenção, que neste momento temos a linha disponível, por isso aproveite para participar. Aguardamos a sua chamada e, entretanto, escutamos a Romana, que nos traz este Habibi.

0: Aqui está a Romana a trazer-nos esta canção que se chama A Bibi. 17 depois das duas, avançamos até Évora ao encontro da Cândida. Muito boa tarde.
1: Olá, João, boa tarde.
0: Tudo bem por Évora?
1: Está tudo. Évora City.
0: Muito bem. Dia bonito de sol.
1: Terrinha.
0: É verdade, dia bonito de sol, não é? Também por aí?
1: Muito calor.
0: Pois é, pois é.
1: Verão muito calor.
0: O verão mantém-se, não é?
1: É verdade.
0: Sim, senhora, então vamos à frase.
1: Ai, espera, João. Pera.
0: Se é.
1: A remota, a consciência é garantida.
0: Ora, aí está, muito bem. É. Então quem
1: vamos. Isto precisa de um bocado de lançamento, não é?
0: Sim, eu diria que isso mais meia dúzia de participações e está afinadíssimo.
1: Ok. E então, hoje vamos ouvir.
0: Sim.
1: Martim. Botafogo.
0: No terreiro, não é?
1: No terreiro, exatamente.
0: Muito bem.
1: Ora, vou dedicar primeiro aos meus netinhos, ao João, a toda a equipa da rádio. Vou um beijinho para a Dona Manuela. Um beijinho para a Dona Marília. É Marília, não é?
0: Marília, sim, sim.
1: Marília, um grande beijinho para ela. Para a Betty. Porque às vezes não consigo entrar, mas estou sempre a ouvir. E para todos os ouvintes.
0: Vamos
1: para o geral. Com um grande beijinho. E para aquela senhora Venita, como é?
0: Nevita, Nevita.
1: É, exatamente. Com um beijinho também para ela, que ela também manda beijos para mim. Pronto. Retributo também.
0: Muito bem.
1: Muito bem, João.
0: E pronto, e por hoje está, não é?
1: E por hoje está, sim.
0: Sim, senhora.
1: Um beijinho para vocês todos e fiquem bem.
0: Muito obrigado, um beijinho também, em continuação de uma boa terça-feira.
1: Obrigado, igualmente, João. Obrigado.
0: Até amanhã, obrigado.
1: Até amanhã, obrigado.
0: Muito obrigado, boa tarde. Vamos então ouvir esse tema depois de recordarmos o patrocínio que temos esta hora. 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

0: Aí está o Martim a passar por cá com esta canção Bota Fogo no Terreiro. E vamos avançar para mais uma chamada aqui em Reguengos. Agora temos a nossa ouvinte Fátima Henriques. Muito boa tarde, Fátima.
1: Boa tarde, João.
0: Como é que está a Fátima?
1: Ah, aqui estou, com o marido aqui para casa.
0: Muito bem, como sempre a esta hora...
1: Agora pode andar lá fora.
0: Pois, e como sempre a esta hora a ouvir-nos, não é?
1: Sim, sim, é sempre.
0: Pois, sim,
1: amanhã
0: sim.
1: Amanhã não ouvi porque não estive em casa. Para fazer, depois tinha que fazer, pronto.
0: Claro.
1: Mas agora era um quarto para as duas, olha.
0: Pensou, é a hora dos discos pedidos.
1: Sim, estava aqui na cozinha, eu tinha que colocar na parede e na cozinha.
0: Sim.
1: Olha assim, ó, vou ver o João.
0: Muito bem, fez muito bem. Bom, então vamos à nossa habitual frase.
1: Chega a irmã, tem confiança garantida.
0: Muito bem, quem vamos ouvir?
1: O Marco Paulo.
0: O amor eterno. Pois. Sim. Vamos à dedicatória?
1: Sim, vai já para as minhas 5 filhas, com um grande beijinho para elas as 5. Depois vai para as minhas netas, para as bisnetas, para os netos, para os genros, para o marido, para a sua família toda. E para todos nós participantes e ouvintes, para o Rosarinho, para o senhor Zé Dorta com a continuação melhora, e para todas. Uma boa tarde para toda a gente. Para tudo.
0: Sim, senhora. Fica então dedicado.
1: Eu não digo não, eu quando digo que é para tudo, é para tudo.
0: Claro, está tudo incluído.
1: Não, a minha cabeça dava para dizer, aquele nome útil não era capaz.
0: Depois esquece, não é, de alguns?
1: Não, eu me esqueço, não. Assim é para toda a gente.
0: E depois é um problema.
1: Gosta, olha, se gostar, gosta, se não gostar.
0: Exatamente.
1: Peguei no telefone para todas mesmo a música.
0: Ora, aí está. Por isso é que ele vai estando disponível para os ouvintes.
1: É verdade, é verdade.
0: Então, Fátima, muito obrigado pela participação.
1: Até amanhã, João. Obrigado.
0: Até amanhã. Obrigado eu. Até amanhã. Nós ouvindo Fátima Henriques a pedir então para ouvir o Marco Paulo, vem esse Amor Eterno tocar agora a nossa antena. Quando vão passando 26 minutos das duas, até perto das três, está convidado a pedir a sua música através da linha habitual 266-502-766.

0: E assim escutamos a voz de Marco Paulo com este Amor Eterno. Vamos recordar o patrocínio que temos nesta hora?
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0: 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Bom, e seguimos com a música para ouvirmos já de seguida Elvio Santiago. Ficou combinado em off. O nosso ouvinte Feliciano pediu-nos para passar este tema para dedicar a todo o auditório da Voz de Reguengos e também a nós que estamos aqui a trabalhar. Muito obrigado desde já. Um abraço, Feliciano. E vamos ainda ouvir o Elvio Santiago com linha disponível novamente através do 266-502-766. Peça a sua música na sua rádio.

0: E assim escutamos a voz de Elvio Santiago, 24 minutos para as 3. Vamos até Sombrios conversar com o Becas. Boa tarde.
1: Alô, Sr. Ferreira.
0: Olá, tudo bem?
1: Alô, alô, tudo bem?
0: Alô, alô, esse é o tema que vamos ouvir, não é?
1: Vamos ouvir esse tema do alô do...
0: Do Rui Bandeira, não é?
1: Rui Bandeira.
0: Exatamente, yeah. já lá vamos.
1: Por aqui está tudo bem, por isso, Sr. Ferreira, está bom?
0: Por aqui também, infelizmente, temos mais uma vez um dia de calor, não é?
1: Pois, então, nunca mais chega aquela bela temperatura para estar aqui a descansar.
0: Qual é a temperatura ideal para o Becas?
1: Ah, é chover e ver chover e não fazer nada.
0: Portanto, aqui temos mais alguém que gosta de chuva.
1: Ferreira, isto, o calor também já chega, não?
0: Eu também acho que sim. Temos calor já há alguns meses, já não me recordo. Talvez... Talvez o quê? Maio, junho, por aí?
1: Sei lá, já choveu agora aqueles dias no agosto, não era previsto, e depois andei por aí.
0: Sim.
1: Deve ser alguém que está com saudades minhas, está-me a ligar, nunca mais para.
0: E então, e quando é que o Becas

0: troca de carro.
1: Diz-me?
0: Quando é que o Becas troca de carro?
1: Não sei, e
0: depende do modelo também.
1: Exatamente, depende do modelo.
0: Há mais barato e mais caro, não é?
1: Olha, por acaso não passei por aquele lado, passei só cá para o outro lado, nunca entrei por ali.
0: Pois, então pronto.
1: Mas eu, tem lá viaturas, tem lá muitas viaturas, tem.
0: Tem, sim, senhor.
1: E agora para estar a dizer a marca, não.
0: Ah, outra vez, pois...
1: Vi lá...
0: Mas também não...
1: Peugeot, vi lá não sei quê,
0: sim, mas também não pagam publicidade, portanto...
1: É a marca, ah, é só, pois também! Sim, corta aí.
0: Exatamente.
1: Bom, anda para trás, vai, anda para trás.
0: Agora já não dá, mas pronto.
1: Está lindo.
0: Bom, vamos dedicar.
1: Olha, é o Max, é a Jacinta, é o Cosmo, está tudo aqui aos toques e pronto, e a música vai para toda a gente, já não escuta, não esquecendo as primas. Tem que ligar, que é para saber as novidades. E pronto, Sr. Ferreira, tudo a correr bem, até amanhã, se Deus quiser, e bom almoço para mim, obrigado.
0: Então, bom almoço, não sei se é espinha amarela ou não, mas...
1: Ainda aliá,
0: pronto, então vai ser mesmo, vai ser mesmo.
1: E o Lino já está a adiantar, vá.
0: Faz ela muito bem. Um abraço, Becas.
1: Adeus, até amanhã, obrigado.
0: Até amanhã, obrigado. O Becas a ligar de Sombrios e a pedir então este som. Já estamos a ouvir. Alô! É Rui Bandeira que agora segue na antena quando estamos a 21 das 3. Boa tarde. Estamos em tempo de discos de participe. 266-502-766.

0: Alô!
1: Alô!
0: Rui Bandeira, a passar por cá também na edição da tarde dos Discos Pedidos. E vamos em frente, caminhando para as 3 da tarde. Agora é tempo de ir até a Aldeias de Montoito conversar com o Francisco. Muito boa tarde!

0: Olá, Sérgio Ferreira, boa tarde.
1: Como é que está? Tudo bem por aí?
0: Estávamos indo com caveira.
1: Sim, senhor. Então, vamos à frase?
0: Se é HR Motors, é confiança garantida.
1: Muito bem, quem vamos ouvir?
0: A amiga Rosa Maria Sequeira, neste excelente tema, eu levo um pacote. Mas como os gostos não são todos iguais, quem quiser levar no pacote, leva num saco de plástico.
1: Pois, ela costuma dizer isso, a Rosinha.
0: É
1: verdade. Bom, então vamos dedicar a música.
0: Vamos dedicar ao amigo José Manuel Paga de Alves Montoito, para o menino Luís Faustino também das Aldeias, para o amigo José Rainho Montoito, para a Ana Margarida e para a sua irmã Claudinha, para o amigo Joaquimzinho Borrical das Aldeias Montoito, para o amigo Zezinho da Horta, as melhores para ele, e para a Conceição Aires e para o seu marido António Aires, para o amigo Francisco Cabral, para o Carapinteiro das Aldeias Montoito Manuel Guerreiro, para a Alexandre e para as suas colegas maravilhosas, para o menino Nuno Coelho, para o amigo Rocinol e para a menina Marisa, para a menina Belinha e para o doutor Nelson Macieira da Aldeia de Montoito, para o amigo Zé Patinhas, para o Sérgio Mónica e para a prima Jocelina, para o amigo João Rosa e para a sua esposa Carla Canelas da Aldeia de Montoito, para o grupo Amargado e para a menina Paulinha Caeiro, para as meninas do lado de Montoito e para a Maria José de Arguém e o seu gatinho Gabriel, está tudo.
1: Fica dedicado, Francisco, continuação de uma boa terça-feira para si.
0: Igualmente, Sr. Ferreira, e até amanhã.
1: Até amanhã, obrigado. Ora bem, dá tempo para mais uma participação.
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0: E depois de escutarmos a Rosinha, vamos até a Zaruja conversar com a Jacinta. Olá, boa tarde, Jacinta.
1: Cá apareceu, andava fugida, mas já apareci.
0: É verdade, é verdade. Alguns ouvintes assim desaparecem durante algum tempo e depois regressam, não é?
1: É.
0: Pois é, e a Jacinta hoje está por cá.
1: É bom sinal a gente a falar e voltar novamente.
0: É verdade, é sinal.
1: Agora já não voltar mais, é que isso é que é pior.
0: Não, seria mau sinal, não é? Não voltar é mais.
1: Olá, Becas, beijinho.
0: Está a dar um toque, já sei.
1: Já há tanto tempo que não falo com ele.
0: Acredito que sim, acredito que sim.
1: É verdade.
0: Muito bem, consigo estar tudo bem, já sei, não é?
1: Sim.
0: Pronto.
1: Graças a Deus, com uma dor aqui, uma dor ali, mas quando a gente for andando à mesma, isso vai bem.
0: Exatamente, é o importante. Graças é irmos andando.
1: Olha, vamos indo, com a ajuda de Deus.
0: Pois claro. Então, e ainda...
1: Com os nossos calores, que na amiga deve abalar o calor, João.
0: Também já quero o outono, não é?
1: Ai, pois queria, João.
0: Deixa lá, ele lá de chegar. Não sabemos é como
1: isso
0: é que chega.
1: É uma fartura de calor.
0: Pois, realmente...
1: Mas pronto, para aí é que ninguém pode fazer nada.
0: Tem sido um verão intenso.
1: É verdade, é verdade.
0: Bom, então ainda se lembra da frase, Jacinta?
1: A frase é CHR Mota,
0: sim.
1: A confiança garantida.
0: Muito bem.
1: Tenho aqui a cábula.
0: Ah, então assim é outra coisa.
1: Já fiz hoje, já fiz hoje.
0: Muito bem, muito bem. E portanto, quem vamos ouvir?
1: Os quatro menis.
0: Eu vou passar a música que se chama É No Meio Delas.
1: É mesmo no meio delas ou deles, de qualquer maneira.
0: Pronto.
1: Pronto.
0: Vamos dedicar a música?
1: Vamos dedicar já para o João e para a sua família.
0: Muito obrigado.
1: Para a Clara, se estiver a ouvir. Um beijinho para ela, que ainda ontem a vi. Para a Ana Maria, também um beijinho para ela e para a filha e para todos. E para a Conceição Alves, para o Toy. E agora já estou destreinada dos nomes.
0: Pois.
1: Para o Toy, para a Marília, para... Olha, João, para toda a gente. Do A a Z, para toda a gente, um beijinho e tudo de bom para todos.
0: Muito
1: é
0: bem.
1: O que dizer.
0: Pronto.
1: E até à próxima, é caso se quiser.
0: É caso para dizer até ao seu regresso, não é?
1: Até ao meu regresso, é verdade. Porque eu amanhã, na sua Évora, mesmo que queira, não posso ligar.
0: Exatamente.
1: Mas
0: pronto.
1: Mas esta semana é capaz de eu ainda... Dar sinal de vida outra vez.
0: Pronto, então cá esperamos, Jacinta. Um beijinho para si.
1: Beijinho, João, e até à próxima.
0: Obrigado, uma ótima tarde.
1: Vá, adeus, boa tarde.
0: Obrigado. A Jacinta Ligar de Azaruja, a última participação de hoje na linha direta desta terça-feira. 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
0: Ficamos com os quatro bands até perto das três, depois vamos ter informação regional e logo de seguida eu regresso para mais uma hora consigo até às quatro da tarde.

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1: Mais uma vez, muito boa tarde. Uma mulher de 92 anos morreu e um homem sofreu ferimentos graves na sequência de uma fuga de gás ocorrida hoje numa residência em Castelo de Vide, no distrito de Porto Alegre. O alerta foi dado pelas 10 horas e 20 minutos e a morte da idosa deveu-se à inalação de gás devido à fuga, tendo o óbito sido declarado no local. Já o ferido grave, um homem de 95 anos, foi transportado para o hospital de Porto Alegre. As operações de socorro envolveram 12 operacionais, apoiados por 5 veículos, entre meios dos bombeiros voluntários de Castelo de Vide, GNR e INEM, que mobilizou a viatura médica de emergência e reanimação de Porto Alegre. A Confederação Portuguesa das Coletividades vai avançar com abaixo-assinados, onde coloca 5 exigências centrais para o Orçamento de Estado, composto por 33 mil coletividades, clubes e associações, 450 mil dirigentes, voluntários, benévolos e eleitos e milhões de associados. O movimento associativo popular tem um papel determinante no acesso popular à cultura, recreio e desporto. Segundo afirmam em comunicado, este conjunto de coletividades, clubes e associações encontra-se numa situação de enorme dificuldade económica. Dificuldade fortemente agravada com a epidemia de Covid-19, com os despejos e aumento de rendas, com a destruição resultante de intempéries e a escalada da guerra que tem provocado a subida galopante dos preços. Esta situação compromete milhares de atividades em todo o território nacional, assim como a própria continuidade de muitas coletividades, clubes e associações. O movimento continua sem ter investimento regular a partir do Orçamento de Estado à altura do serviço público que presta. Mobilização é a palavra de ordem por parte dos sindicatos para a greve dos trabalhadores das carreiras gerais da administração pública, marcada para o dia 2 de outubro. A mobilização é feita um pouco por todo o país e o Alentejo não é exceção. A luta dos trabalhadores vai ainda ser visível com a realização no mesmo dia de uma manifestação nacional lá em Lisboa. A concentração está marcada para as 11 horas na Praça da Figueira, junto ao Ministério das Finanças. A greve, que surge sob o lema "Os trabalhadores das carreiras gerais exigem ser valorizados", é organizada pelos sindicatos da CGTP-INA. A valorização imediata das carreiras gerais, o reconhecimento das especificidades profissionais e o início das negociações salariais, ainda em 2026, sem esperar pelo próximo ano, são as principais reivindicações em cima da mesa. O município de Vila Viçosa informa que terá lugar amanhã pelas 11 horas a recepção ao Duque Dom Duarte Pio de Bragança, prevista para as 11 da manhã no Salão Nobre dos Espaços do Conselho em Vila Viçosa, e à tarde, a partir das 17h30, irá acontecer também a cerimónia de recepção ao professor 26-27 no terraço da piscina da Unidade Hoteleira Calipo em Vila Viçosa também. O município informa ainda que no dia seguinte, ou seja, quinta-feira, pelas 11h30, o Presidente e Vice-Presidente da Câmara Municipal de Vila Viçosa serão recebidos na Assembleia da República, em Lisboa, por José Pedro Aguiar Branco, para apresentação do dossiê da candidatura de Vila Viçosa a Património Mundial da Unesco. Com o início de um novo ano letivo, a Universidade de Évora prepara também novidades nas suas cantinas, com o objetivo de proporcionar à comunidade académica opções alimentares mais saudáveis, equilibradas e sustentáveis. Entre as novas iniciativas dos Serviços de Ação Social da Universidade, destaca-se a promoção da dieta mediterrânica enquanto modelo de alimentação saudável e sustentável, profundamente ligada à cultura, à identidade e ao território da região. A partir desta primeira semana, todas as semanas haverá um dia dedicado à dieta mediterrânica, em que estudantes e funcionários poderão escolher o prato da dieta mediterrânica disponível tanto ao almoço como ao jantar. A par desta iniciativa, as cantinas passarão também a disponibilizar leguminosas diariamente como uma das opções de acompanhamento, incentivando o consumo de alimentos que assumam um papel central neste padrão alimentar. E de 26 a 28 de setembro, o Parque de Merendas, junto ao Santuário de Nossa Senhora de Ares em Viana do Alentejo, vai acolher a Feira do Livro. O certame é uma das novidades da feira, que este ano celebra 275 anos, que pretende afirmar-se como um espaço dedicado aos livros, aos contos e também à literatura. A programação dirigida a pequenos e graúdos vai contar com a presença da escritora Luísa Sobral, que no dia 27, pelas 16h30, irá falar das suas obras, seguida de uma sessão de autógrafos. Na segunda-feira, dia 28, cerca de 700 alunos do Agrupamento de Escolas de Viana do Alentejo vão visitar a feira. Ao longo do dia, Ana Rita Janeiro irá dinamizar atividades dirigidas aos alunos do pré-escolar, enquanto que a contadora de histórias, Brujunça, irá efetuar uma sessão de contos para os alunos do primeiro ciclo. Foi assinado no passado dia 9 de setembro, no edifício dos Passos do Conselho de Barrancos, o auto de consignação da empreitada Regeneração Urbana Mais Sustentável. Este é um investimento previsto para esta intervenção, é de cerca de 1 milhão e 117 mil euros, acrescido de IVA, e tem um prazo de execução de 12 meses. A intervenção irá abranger várias artérias da vila e os trabalhos incluem a repavimentação dos arruamentos, a melhoria das redes de abastecimento e drenagem de águas domésticas e respectivos ramais, a renovação da rede de telecomunicações, a instalação de sinalética, zonas verdes, bolsas de estacionamento, iluminação pública e mobiliário urbano. O projeto privilegia a utilização de materiais duráveis e soluções que promovam a eficiência energética e a sustentabilidade ambiental. O município sublinha que esta obra vai além de uma simples requalificação urbana e representa um investimento no presente e no futuro da vila ao criar melhores condições. E a Rede Nacional de Expressos vai retomar o serviço expresso entre Lisboa e Moura, suspenso desde o período da pandemia. O restabelecimento do serviço está agendado para o dia 5 de outubro, com paragens de origem e destino na estação intermodal de Moura. O serviço terá frequências aos domingos ou às segundas-feiras, caso estas coincidam com feriado. Suspenso desde o período da pandemia, o restabelecimento do serviço está agendado para o dia 5 de outubro, com paragens de origem e destino na estação intermodal de Moura. O serviço terá frequências aos domingos ou às segundas-feiras, caso estas coincidam com feriado, visando contribuir para a mobilidade.

0: vai transformar-se num autêntico ateliê a céu aberto, onde os visitantes podem ver uma exposição de fotografia, exposição de motos clássicas, exposição de motos customizadas e conhecer de perto as mais recentes novidades das principais marcas presentes no mercado nacional. Candelenjano, a apresentação de curtas-metragens em parceria com a organização do Lisbon Motorcycle Film Fest, um passeio pelo concelho, produtos locais na feira tradicional e o Festival da Sopa de Cação, ao qual grande parte dos restaurantes do concelho aderiu, disponibilizando também assim este prato em especial na sua emenda durante este fim de semana. No segundo dia, sábado à noite, há a festa oficial do evento e no último dia, domingo, depois do passeio de despedida pelas ruas da cidade, está previsto um momento musical.
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2: Senhores ouvintes, fala-se o segundo sargento Rui Beijinho, da sala de situação do Comando Territorial da Guarda Nacional Republicana Évora, para vos informar acerca da atividade operacional desenvolvida no dia 14 de setembro de 2026. Na área de responsabilidade deste comando ocorreram 4 acidentes de viação, sendo 2 colisões e 2 despistes, do qual resultaram danos materiais. Registaram-se 2 incêndios de natureza agrícola, tendo ardido cerca de 3,3 hectares de pasto, tendo resultado danos materiais. No âmbito da criminalidade, foram registradas 12 ocorrências, sendo 4 crimes contra as pessoas, 4 crimes contra o património e 4 crimes contra a vida em sociedade. Foram efetuadas 2 detenções em flagrante delito pelo crime de condução em estado de embriaguez. No âmbito de controle nacional, registámos 100 infrações relativas à legislação rodoviária e 4 infrações relativas à legislação policial. Mantemos as operações direcionadas à prevenção da floresta e ao controle do mato da madeira do Pinheiro, no policiamento intensivo costeiro, sensibilização da problemática dos afogamentos, uma operação com incidência na sensibilização para a necessidade de adoção de comportamentos de autoproteção no seio escolar, uma operação com incidência na segurança de residências no período de veraneio, verão seguro, campo seguro, uma campanha de proteção do abutre preto e uma operação de trânsito no âmbito de dispositivos de segurança. Por hoje é tudo, a sala de situação do Comando Territorial de Évora, restante e efetivo desta unidade, desejo a todos vós um ótimo dia.
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0: 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E já cá estou para mais uma hora consigo, até às 4. Muito boa tarde, bem-vindos.
1: João Ferreira.
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0: Conosco até às 4. Habitualmente esta é uma hora do artista, hoje não temos convidado, mas amanhã vamos ter, e já lhe vou dizer quem é o nosso convidado da emissão de amanhã da Hora do Artista, aqui na Voz de Reguengos. Para já, em português, abrimos hora com Luís Trigacheiro e Diogo Pissarra. Vem por aí a Porta 43. Música.

0: Uma canção que tocou imensas vezes na rádio, atualmente já toca menos, mas é sempre bom ouvirmos a Nena trazer-nos as suas Portas do Sol, hoje presente nesta emissão, nesta hora da emissão aqui na Voz de Reguengos. Bom, e também nunca é demais lembrar que está a chegar mais uma edição da Baja TT Charis Tejim 2026 e a propósito da realização da prova desportiva no concelho de Reguengos de Monsaraz irão ocorrer condicionamentos de trânsito em alguns locais e horários na sexta-feira, dia 18, a partir das 16 horas até domingo às 20, encerramento ao trânsito do estacionamento do depósito de água e limitação do acesso à Rua Tomás Ribeiro, exclusivamente a moradores. Durante os dias 19 e 20 de setembro, o horário compreendido entre as 7 e as 19 horas, encerramento ao trânsito, o troço do caminho municipal 1124, entre o cruzamento do Carrapatelo e Alto da Folgoa e a entrada da aldeia de Santo António do Baldio, com o trânsito de Carrapatelo para Corval a ser efetuado através da Rua da Escola e o trânsito de Santo António do Baldio para Corval Reguengos de Monsaraz a ser efetuado por Motrinos. Com a Praça Dr. Manuel Fialho reto fechada devido a obras, os acessos à Zona Norte de São Pedro do Corval poderão ser feitos pela Rua do Jardim, Rua de Évora e apenas neste sentido ou pelo Carrapatelo e pela Rua da Escola. O acesso habitualmente utilizado e realizado pela Pedra dos Namorados estará fechado ao trânsito nestes dias e horário devido à passagem da prova. Também destaque para o corte de trânsito na Rua Dourada, entre a aldeia de Outeiro e o Convento Dourada, para o corte da estrada do Caminho Municipal 1128 em Perolivas, entre o Monte de São Romão e o Cruzamento de Etar, e em Campinho, e como acesso alternativo ao Monte Palaios, pode tomar-se o caminho do cemitério e virar na primeira à direita até ao caminho do Parque de Merendas. No sábado e domingo, dias 19 e 20, e durante o horário da prova, os participantes atravessarão diversas vias públicas devidamente policiadas e nas quais terão de cumprir as regras de trânsito e um limite de velocidade por forma a minimizar o impacto nesses locais. Pede a organização, no entanto, aos espectadores que tenham o necessário cuidado no acesso aos locais e nas estradas, dado o aumento de tráfego nestes dias. Pede então, portanto, a melhor atenção e compreensão para estes condicionalismos. Esta é uma informação, portanto, da Câmara Municipal de Reguengos de Monsaraz. Também o município de Alandroal diz-nos que, devido também à realização da Baja TT, será interditado o trânsito à Estrada Municipal 513 entre Casas Novas e Aldeias de Mondoido, das 8 da manhã às 17 horas de dia 19 e das 7:30 da manhã às 13:30 de dia 20 de setembro. Portanto, o município apela também à compreensão de todos os utentes e apresenta desculpas pelos eventuais incómodos. Fica uma vez mais esta informação no ar. 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
0: E agora revisitamos o álbum de Ana Moura, que traz Másia.

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6: Já estamos a 23 minutos das 4, amanhã, neste mesmo horário, entre as 15 e as 16 horas, voltamos à Hora do Artista, porque amanhã vamos ter por cá como convidado Miguel Moreira. Tem um novo single que nos quer apresentar e por isso vem conversar comigo durante alguns minutos aqui na nossa antena. Vai ser depois das 15 horas, a não perder. Para já, apresento-lhe essa nova canção que se chama Só no Meu Amor. É o novo tema de Miguel Moreira com quem amanhã irei conversar.

0: Este é, sem dúvida, um dos maiores êxitos da carreira de Pedro Miguel, esta voz natural da cidade beja que nos trouxe Um Dia Vais de Abaixonar. Faltam 16 minutos para as 4.
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0: Deixe-me dizer-lhe que depois das 4:30, hoje por ser terça-feira, em reposição, vamos ter o espaço da All for Integrity, espaço que agora passa em reposição às terças-feiras, depois das 16:30. Relembro que o entrevistado desta semana é Miguel Baumgartner e, portanto, se não teve a oportunidade ontem de ouvir, hoje vai poder escutar depois das 4:30 da tarde. Olhando já para a emissão de amanhã, deixe-me dizer-lhe que amanhã vamos ter Haja Saúde, depois das 9:30 da manhã, com o Dr. Fernando Figueiredo, e está de regresso depois das férias, mais um Santa Casa de Todos para Todos. É o espaço, como se sabe, da responsabilidade da Santa Casa da Misericórdia de Reguengos de Monsaraz, que está de regresso também à antena da Voz de Reguengos. Amanhã vamos falar sobre intervenção precoce na infância. Quanto mais cedo, melhor. Vamos receber em estúdio técnicas da equipa de intervenção precoce para apresentar a equipa, explicar o que é a intervenção precoce, que trabalho faz, como chegar até nós e, no fundo, para focarem também e conhecer o trabalho desta equipa da Santa Casa da Misericórdia. É um programa que irá para o ar por volta das 10:25 aqui também, amanhã quarta-feira, na Voz de Reguengos. Bom, e se já está à espera do pôr do sol, talvez ele ainda demore um pouquinho, mas aqui na rádio ele toca com os vizinhos este grande sucesso.

Quente Primavera, os Bandidos do Canto aqui com a participação também de António Zambujo. Estamos praticamente no final desta hora de emissão. Vou dizer-te como é que vai estar o tempo nas próximas horas. Esta é uma tarde de céu pouco nublado limpo em todo o Alentejo, vento soprar fraco, com uma mínima de 16 graus prevista para a próxima noite em Reguengos de Monsaraz. Olhamos já para a previsão do dia de amanhã. Segundo o Instituto Português do Mar e da Atmosfera, prevê-se um dia de céu pouco nublado, vento soprar fraco, com descida da temperatura máxima. Vamos amanhã ter 35 graus em Reguengos de Monsaraz. 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Daqui a pouco temos informação regional num simultâneo Voz de Reguengos Rádio Elvas. Mas ainda há tempo para lhe dizer que nesta hora contamos com o apoio da Silcat Frutas e que de facto até ao ponto da hora, ou seja, até ao termo da hora, há a possibilidade de escutarmos um grande clássico. É uma grande recordação dos Haha, chama-se Take On Me e é esta canção que nos leva até ao topo de hora. Era isso que eu há pouco queria dizer. Às vezes parece que as palavras não saem, não é? Vamos lá ouvir então esta canção que nos leva até ao topo de hora dos Haha, Take On Me, grande êxito dos anos 80. Obrigado pela companhia. A continuação de uma boa terça-feira para si. Boa tarde.

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1: Vamos para as notícias na Rádio Elvas. Espetáculo de drones com uma das novidades da edição deste ano da Feira de São Mateus em Elvas. Candidaturas às bolsas de estudo do município de Campo Maior para o ano letivo 2026-2027 abrem esta terça-feira. Firmelinda Carvalho quer mediar entendimento entre doentes e unidade local de saúde na reorganização da oncologia do Hospital de Porto Alegre. E FECSIEX celebra a 35ª edição entre quinta-feira e domingo na IFEBA, em Badajoz. São estes os temas que desenvolvemos já de seguida. A Feira de São Mateus e as festas em honra do Senhor Jesus da Piedade regressam a Elvas entre sexta-feira e o próximo dia 27, numa edição que mantém o número de expositores diferentes do ano passado e a mesma disposição do espaço no Parque da Piedade, mas que traz algumas novidades. As festividades são organizadas pela Confraria do Senhor Jesus da Piedade, com o complemento da Expo São Mateus, promovida pela Câmara Municipal de Elvas. Embora a animação tenha início a 18 de setembro, a abertura oficial das festas acontece, como sempre, no dia 20, com a tradicional procissão dos pendões, como lembra o juiz da confraria, Carlos Damião.
2: Oficialmente, a feira, o São Mateus, começa a 20 e acaba a 27. Claro, para se aproveitar o fim de semana, a Expo São Mateus abre a 18 com os espetáculos e, claro, e nós também abrimos a feira também a 18, embora seja, portanto, sem a iluminação artificial, aquela coisa, portanto, fica assim. Depois, no dia 20, então, é que reabre, então, oficialmente, com a procissão dos pendões, com a iluminação, com o fogo de artifício, etc.
3: Claro, mas aqui também os feirantes a poderem aproveitar, não é? Desde logo estes dois dias, sexta-feira e sábado, para começarem a fazer negócio, não é?
2: Sim, os objetivos precisamente é esse, é que as pessoas também que vêm e que pagam, que tirem algum proveito desse fim de semana.
1: A procissão dos pendões contará com acompanhamento musical de três bandas filarmónicas e que está marcada para as 6 da tarde de domingo, com saída da 7, destaca Carlos Damião, é o ato principal das festas.
2: Isto é praticamente o ato principal das festas, é a procissão dos pendões, que já tem séculos de vida, na verdade, e que, portanto, é isso que atrai muito povo aqui a Elvas.
3: Desta vez temos três bandas a acompanhar, como também, por norma, é habitual, não é? Quem são as bandas que este ano vão estar presentes?
2: As bandas que vão atuar é sempre a banda de Elvas, 14 de janeiro, é a banda de Barrancos e é, este ano temos uma novidade com a banda de Alcácer do Sal.
3: É a primeira vez que vem?
2: É a primeira vez que vem.
3: Aos pendões. Entretanto, estas bandas, ainda antes do início da procissão, que está marcada para as 6 da tarde, vão também promover aqui algumas arruadas, não é?
2: Sim, de manhã fazem as habituais arruadas pelas ruas da cidade.
1: Entre domingo e o último dia de festa haverá todas as noites espetáculos de fogo de artifício. A novidade este ano reside num espetáculo de drones marcado para dia 26.
2: No dia 20 até ao dia 27 há todos os dias espetáculos pirotécnicos. Todos os dias.
3: Um investimento muito grande.
2: O fogo já é uma coisa muito cara, muito cara. E este ano apostámos no último dia, no sábado 26, temos um espetáculo maravilhoso, portanto, de piromusical, e pela primeira vez vamos fazer um pequeno espetáculo com drones.
3: Portanto, uma inovação desta vez.
2: Uma inovação.
3: Temos que ir inovando, não é?
2: Uma inovação cara.
3: Mas que acha que vai valer a pena, não é?
2: Vale a pena.
1: Sobre a polémica exclusão da procissão do regresso dos pendões à Sé no último dia de festa, Carlos Damião explica que a decisão partiu do reitor do santuário, o padre Ricardo Lameira, ainda que com a concordância da confraria, tendo em conta a habitual falta de comparência da população.
2: Quem manda, portanto, no santuário é o reitor. Tudo o que é parte religiosa é com o reitor, claro. Ele pediu-nos a opinião e nós, portanto, em função daquilo que temos vindo a acompanhar há muitos anos, concordámos porque, efetivamente, isto não pode continuar assim, porque fala-se na tradição. Mas, para mim, tradição é os cidadãos participarem. Portanto, só se pode ter ativa uma tradição se os cidadãos participarem. Porque se não participarem, acontece o que tem acontecido ao longo dos anos. É que vão 31 pessoas no regresso dos pendões. E as pessoas que vão, é quase uma obrigação. Porque vai a banda, porque vai, efetivamente, ganhando dinheiro, não é verdade? Somos nós, porque é uma obrigação, porque é a confraria. São os senhores padres e é o pendão da piedade, mais um pendão.
3: Mais um ou dois, não é?
2: Ou seja, são 31 pessoas. Isto não faz sentido. Os cidadãos, se quiserem participarem, correto. Somos da opinião que sim, senhora. que se faça a procissão do regresso dos pendões. Mas com o povo, não é no dia 20 virem milhares e milhares de pessoas e no regresso dos pendões morreu tudo, acabou, desapareceu tudo. Não pode ser.
1: Entrevista completa a Carlos Damião sobre esta edição da Feira de São Mateus e as festas em honra do Senhor Jesus da Piedade, para ouvir em radioelvas.com. As candidaturas às bolsas de estudo da Câmara Municipal de Campo Maior para o ano letivo 2026-2027 abrem esta terça-feira, dia 15 de setembro, com o município a reforçar o apoio aos jovens do concelho que frequentam o ensino superior, destacando a importância desta medida para os estudantes, assim como para as famílias. O presidente da Câmara, Luís Rosinha, revela que a autarquia decidiu voltar a aprovar a atribuição de 100 bolsas no valor de 750 euros.
0: Vamos abrir à mesma 100 bolsas de estudo, à semelhança dos últimos dois anos letivos, num valor que ascenderá mais ou menos a 750 euros por bolsa. Contemplamos todas as vertentes universitárias, desde CETESPs a mestrados, licenciaturas. Portanto, é dizer aos campomeirenses que essas bolsas vão estar disponíveis no balcão municipal da Câmara Municipal, que concorram, que o município terá todo o gosto em ajudar os jovens campomeirenses, numa medida que cobra praticamente aquilo que são os valores das propinas universitárias. Portanto, gostávamos muito de até ultrapassar o valor das 100 bolsas atribuídas. Aguardamos para as candidaturas de todos, para aqueles também que ainda estão a concorrer, aproveitar para desejar a maior sorte e dizer que é com muito orgulho que o município de Campo Maior apoia os seus jovens na transição para o ensino superior, numa medida que é muito ativa, é muito boa para as famílias, porque é um apoio muito digno.
1: Das 100 bolsas serão atribuídas 50 alunos de licenciatura e mestrado e 50 a estudantes de cursos técnicos superiores profissionais, os CETESPs e cursos de especialização tecnológica. As candidaturas poderão ser feitas no balcão de inclusão do município de Campo Maior até dia 2 de novembro. O presidente da Câmara de Porto Alegre, Firmelinda Carvalho, quer assumir um papel de mediação no processo de reorganização da Unidade de Oncologia do Hospital Dr. José Maria Grande, mostrando-se disponível para fazer a ponte entre os representantes dos doentes e a administração da Unidade Local de Saúde do Alto Alentejo. Firmelinda Carvalho, que esclarece que o oncologista Rui Diniz não está de saída do hospital, uma das questões que esteve na origem das preocupações manifestadas publicamente, começa por dizer em declarações à Rádio Elvas que também é uma responsabilidade dos autarcas estarem disponíveis para intervir quando sentem que podem contribuir para esclarecer uma situação que preocupa a população.
4: Acho que o papel do autarca também é estarmos disponíveis para ajudar sempre que sentimos que fazemos falta. Neste caso, é uma matéria que é importante para as pessoas, para uma franja da população, é importante para todos, de forma direta ou indireta. Por seu lado, temos o Conselho de Administração, que tem a obrigação de dirigir o hospital, temos a questão de um médico que é prestador de serviços de oncologia e temos uma população que pode não estar aqui a perceber ou não estar a ficar agastando para todos, de forma direta ou indireta. Por seu lado, temos o Conselho de Administração que tem a obrigação de dirigir o hospital. Temos a questão de um médico que é prestador de serviços de oncologia.

0: aos elementos do grupo que representam a população, os doentes, ao fim e ao cabo, para fazermos uma reunião, porque eu até sugeri que estivesse também presente o Conselho de Administração, e em princípio é isso que vai acontecer, sugeri terça-feira, para falarmos e para colocarmos todas essas dúvidas em cima da mesa e para resolvermos o assunto de uma vez.
1: Fernanda Carvalho reforça desta forma a disponibilidade do município de Porto Alegre para acompanhar o processo de reorganização da unidade de oncologia do Hospital Dr. José Maria Grande em Porto Alegre e contribuir para o esclarecimento das preocupações manifestadas pelos doentes e pela população, sem colocar em causa o papel da administração hospitalar na gestão da unidade. O FECSIEX, a Feira da Caça, Pesca e Natureza Ibérica, celebra a sua 35ª edição entre quinta-feira e domingo, de 17 a 20 de setembro, na IFEBA, em Badajoz, com vasto leque de atividades e uma ampla presença empresarial e profissional. O certame, já consolidado, de acordo com Helena Salgado, vereadora no município de Badajoz, continua a afirmar-se como um dos principais pontos de encontro de profissionais, empresas e aficionados ligados à caça, à pesca desportiva e à natureza da Extremadura Espanhola e do Alentejo.
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1: Helena Salgado destaca ainda a elevada representação empresarial e de marcas do setor na FECSIEX.
2: FECSIEX volverá a contar com uma ampla representação empresarial e com as principais marcas vinculadas à caça, à pesca e às atividades em la naturaleza. A elas se sumarão empresas especializadas em organização de cacerias, óptica, cuchillería, taxidermia, granjas cinegéticas, perros de caza, guarnicionería e acessórios. 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
1: As principais novidades desta edição da FECIEX são a grande exposição, coleção de duques de cartona de ciências naturais e o terceiro fórum hispanoluso dedicado ao tema a peste suína africana e os desafios para o mundo rural. A inauguração do certame está marcada na quinta-feira para as 11:30 da manhã, hora portuguesa. Quanto à previsão do estado do tempo, contamos com céu pouco nublado ou limpo, vento fraco, moderado e ligeira descida da temperatura máxima. Elvas, mínima 18, máxima de 36. Campo Maior e Évora contam com mínima 19, máxima também de 36 graus. Porto Alegre conta com mínima 18, máxima de 32. Beja, mínima 18 também, máxima a chegar aos 35.
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7: Hoje, algumas das certezas que pareciam estruturantes da política internacional estão a desaparecer. A influência dos Estados Unidos é questionada, novas alianças militares estão a surgir, a guerra no Médio Oriente continua a testar os limites do direito internacional e, dentro da própria Europa, forças políticas que durante décadas estiveram nas margens aproximam-se cada vez mais do centro do debate. É legítimo, por isso, perguntar se estamos realmente perante uma nova ordem mundial e, sobretudo, que lugar ocupará a Europa nesse novo equilíbrio de poderes. Para nos ajudar a perceber este mundo em transformação, temos neste episódio da Integridade Mais Miguel Baumgartner, gestor, analista e comentador de política internacional, com especial atenção às questões geopolíticas, de segurança e política europeia. Miguel Baumgartner, bem-vindo à Integridade Mais. Muito obrigado por ter aceitado o nosso convite. Fala-se cada vez mais de uma nova ordem mundial, mas na sua leitura estamos realmente perante uma mudança estrutural do sistema internacional ou, no fundo, estamos apenas a assistir ao regresso da velha lógica das grandes potências em que cada uma tenta aumentar a sua esfera de influência?
8: Bom, muito obrigado por este convite e é um prazer e um gosto estar aqui. Eu acho que a sua pergunta já traz nela mesmo a resposta. Sim, nós estamos a ver aqui novamente dois blocos de divisão daquilo que é efetivamente a divisão de poderes mundial, através da economia, mas também através daquilo que são guerras indiretas, não diretamente duas potências, e quando dizemos duas potências estamos a falar dos Estados Unidos e da China, obviamente, não duas potências que estão a lutar diretamente no campo de batalha, ou até diretamente no campo económico, uma com a outra, mas vão utilizando os proxies, vão utilizando outras formas e outros campos de batalha. Mas estamos novamente a ver essa divisão. Para isso contribuiu bastante aquilo que tem sido a posição dos Estados Unidos já desde o primeiro mandato de Donald Trump. Depois tivemos um segundo mandato com Biden, um presidente muito fraco, politicamente e também em termos de intervenção, e hoje estamos a ver, né, neste ano e meio do segundo mandato de Donald Trump, temos efetivamente essa incapacidade dos Estados Unidos forçarem a mão, digamos assim, transformando vitórias militares em vitórias políticas, e depois efetivamente há aqui um denominador comum igual ou que junte estes dois blocos, que é, efetivamente, os dois olharem para a União Europeia e olharem para a Europa e gostarem ou preferirem de ver esta Europa fragmentada e não mais num conceito de Europa junta, quer seja económica, quer seja politicamente, e portanto é a única coisa que junta estes dois blocos que vão-se, digamos assim, degladiando um ao outro, mas de forma indireta.
9: Pegando então nas suas palavras relativamente ao novo posicionamento dos Estados Unidos no âmbito internacional, a Arábia Saudita, a Turquia e o Paquistão acabam de assinar um acordo de defesa conjunta que estabelece na prática que um ataque contra um dos três será considerado um ataque contra todos. Estamos perante o nascimento de um novo eixo de segurança no Médio Oriente e no mundo islâmico e sobretudo este acordo revela então a tal crescente desconfiança em relação às garantias de segurança dos Estados Unidos?
8: É exatamente isso. Este acordo existe, o acordo de Meca, existe por três ordens de razões. Primeiro, porque os Estados Unidos não mais conseguem garantir efetivamente segurança na região, e não conseguem garantir segurança na região porque perderam a hegemonia, e perderam a hegemonia com esta derrota estrondosa contra o Irão, onde não conseguiram transformar capacidade militar em vitória política. Depois, por razão de Israel, há a necessidade, nomeadamente a Turquia, que não quer mais permitir o pensamento expansionista de Israel, e era necessário fazer uma aliança que trouxesse duas coisas, que juntasse o mundo sunita, em contraponto ao mundo xiita do Irão, e que trouxesse uma potência nuclear, e é por isso é que entra o Paquistão. Agora, tudo isto é feito com a grande organização e com a grande, digamos assim, a agremã daquilo que é a China, respectivamente, em utilizar, lá está, esta forma indireta de fazer política, em utilizar esta, vamos lhe chamar, NATO do Médio Oriente, para impor a sua posição contra aquilo que tinha sido até agora a hegemonia dos Estados Unidos. Mas permita-me só terminar dizendo o seguinte, é muito culpa dos Estados Unidos, porque desde o final da década de 70, nomeadamente 79, com Jimmy Carter, quando tivemos a célebre o problema dos reféns já no Irão, os presidentes americanos têm grande dificuldade de entender como é que funciona a política e a política de alianças no Médio Oriente, e têm dificuldade de ler efetivamente como é que o Médio Oriente se posiciona relativamente também às superpotências.
9: Durante décadas, o Ocidente apresentou a democracia, os direitos humanos e o direito internacional como pilares da sua ordem política, mas perante o que está a acontecer em Gaza e os sucessivos alertas das Nações Unidas, essa autoridade moral parece estar a ser posta em causa. Considera que o Ocidente está a entrar numa contradição ao defender Israel, ou é possível separar a relação estratégica com Israel da defesa desses princípios?
8: Essa pergunta é uma pergunta difícil porque tem vários níveis, tem várias camadas, vou tentar fazer de forma sucinta. Primeira camada, Israel sempre, desde a sua fundação, se viu cercado por, efetivamente, países que não queriam a sua existência e países que foram, através do facto de serem contra a existência do Estado de Israel, foram criando grupos terroristas, foram financiando grupos terroristas, foram criando condições para que o terrorismo tivesse e florescesse não só na região, mas também mundialmente. Na questão dos direitos humanos, efetivamente, que a Europa, e nomeadamente os Estados Unidos, ou o mundo ocidental, teve muito mal relativamente à questão de Gaza, porque permitiu os horrores que aconteceram e até aquilo que foram números que nos podiam levar a considerar a existência de um genocídio. E obviamente que as Nações Unidas, que com este secretário-geral, António Guterres, perdeu importância porque António Guterres não quis ter umas Nações Unidas interventivas do ponto de vista diplomático na tentativa de criar, digamos assim, pontes. Não, ele quis escolher um lado, escolheu o lado mais woke, se me permite, do espectro. Portanto, o problema é que havia sempre aqui um contraponto, que era como defender os direitos humanos, as liberdades e as garantias sem ferir o país da região, que ainda é uma democracia, apesar de ter grandes problemas, mas que ainda é uma democracia, sem, de alguma forma, quebrar esses laços políticos que nós temos com Israel. E eu acho que nestes momentos, o que faltou, acima de tudo, ao espaço europeu, mais do que aos Estados Unidos, ao espaço europeu, foi coragem para tomar uma decisão política.
9: Nos últimos dias, vários países europeus condenaram a expansão dos colonatos israelitas na Cisjordânia. Devemos interpretar esta posição como uma defesa mais firme dos princípios do direito internacional? Ou estas condenações continuam a ser, sobretudo, declarações políticas sem consequências concretas?
8: Eu acho que são mais declarações políticas sem consequências concretas. Veja-se aquilo que foi o pedido de vários países de efetivamente suspender o acordo de cooperação entre a União Europeia e Israel e efetivamente aplicar sanções não só a Israel, mas nomeadamente aos políticos israelitas. Quando nós vimos, por exemplo, Ben Gavir dizer que se precisava de assassinar 30 a 40 pessoas por noite na Palestina, é efetivamente algo que o mundo ocidental não pode permitir e não pode compactuar com esta situação. E, portanto, condenar é necessário, porque é efetivamente uma intervenção política, mas esta intervenção política tem que ter consequências. E essas consequências têm que ser palpáveis. E há muito que a União Europeia já deveria ter suspendido, efetivamente, este acordo. E, portanto, há aqui coisas que podem ser feitas para aplicar e para mostrar que a União Europeia, que o mundo ocidental tem, efetivamente, não só a capacidade de se indignar e de dizer que o direito internacional, as liberdades, direitos e garantias do ser humano estão postas em causas, mas também dizer que Israel não cumpre os acordos que assina, e esta invasão através dos colonatos e da Cisjordânia é, efetivamente, o quebrar de um acordo e de um acordo de princípio com a própria União Europeia, mas isto tem que ser transformado não só em palavras, não só em declarações de Kaya Kallas ou de Ursula von der Leyen, mas também em decisões políticas concretas que possam mostrar a Israel de que a Europa, quando fala, impõe sanções.
9: Há uma acusação que atravessa hoje grande parte do chamado Sul Global, de que o Ocidente aplica dois pesos e duas medidas. Por um lado, invoca o direito internacional e os direitos humanos quando isso lhe convém, e por outro lado, relativiza esses mesmos princípios quando estão em causa os seus aliados. Acha que esta é uma crítica justa ou o Ocidente está simplesmente a enfrentar um mundo que já não aceita a sua visão como universal?
8: O Sul Global tem, efetivamente, uma visão de que não mais quer ser visto como o primo pobre, como durante muitos anos foi visto. Durante os anos muito foi visto o Sul Global, e quando eu falo Sul Global, falo América do Sul, África e grande parte da Ásia. E muitas vezes foi vista como o parente pobre. E, nomeadamente, quando nós vamos olhar para estes países, que muitos deles cresceram imenso, têm economias muito robustas, que têm importância económica a nível mundial muito grande, não mais querem estar sentados à mesa das crianças, se me permite esta expressão. E, portanto, muito desse problema foi relativamente, por exemplo, ao processo europeu, foi a Europa ter deixado de olhar para esses países como parceiros económicos na situação de desenvolvimento económico, mas muitas vezes nós olhávamos para esses países como simplesmente países que recebiam fundos europeus, fundos de ajuda, projetos ligados, por exemplo, a questões humanitárias e tudo isso. E o Sul Global foi-se desenvolvimento de uma forma brutal. Veja-se o que é o Brasil, por exemplo, veja-se o que é Taiwan, veja-se, por exemplo, o que é que foi economicamente a África do Sul durante muito tempo, e por isso levou ao aparecimento dos chamados BRICS. O Sul Global hoje tem um peso enorme, não só na economia mundial, veja-se a importância que é, por exemplo, o acordo do Mercosul com a Europa, é um mercado que se abre e um mercado com peso económico, mas acima de tudo naquilo que é também questões, por exemplo, como as terras raras que existem no Brasil, e aí a China foi muito inteligente. Se nós tivéssemos que pintar a América do Sul, a África e a Ásia entre azul para os Estados Unidos e vermelho para a China, posso lhe dizer que mais de 92% desse mapa estaria pintado de vermelho. Portanto, a China soube fazer o papel como parceiro de desenvolvimento económico, sem olhar para questões de direitos humanos, de quem é que era o presidente, se aquele país era uma democracia ou não. O importante era fazer cooperação económica e, através da cooperação económica, fortalecer esses laços de interdependência.
9: No mundo cada vez mais marcado pela competição entre potências, a grande questão será saber se a política internacional regressará definitivamente à lei do mais forte. Fica por aqui este episódio da Integridade Mais. Foi nosso convidado Miguel Baumgartner, gestor, analista e comentador de política internacional. Eu sou o Jorge Cravo e convido-vos a seguir o dia-a-dia da All for Integrity nas redes sociais e através do site allforintegrity.org.
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5: Mais uma vez, muito boa tarde. Uma mulher de 92 anos morreu e um homem sofreu ferimentos graves na sequência de uma fuga de gás ocorrida hoje numa residência em Castelo de Vide, no distrito de Porto Alegre. O alerta foi dado pelas 10 horas e 21 minutos e a morte da idosa deveu-se à inalação de gás devido à fuga, tendo o óbito sido declarado no local. Já o ferido grave, um homem de 95 anos, foi transportado para o hospital de Porto Alegre. As operações de socorro envolveram 12 operacionais apoiados por 5 veículos, entre meios dos bombeiros voluntários de Castelo de Vide, GNR e INEM, que mobilizou a viatura médica de emergência e reanimação de Porto Alegre. A Confederação Portuguesa das Coletividades vai avançar com abaixo-assinados, onde coloca 5 exigências centrais para o Orçamento de Estado, composto por 33 mil coletividades, clubes e associações, 450 mil dirigentes, voluntários, benévolos e eleitos e milhões de associados. O movimento associativo popular tem um papel determinante no acesso popular à cultura, recreio e desporto. Segundo afirmam em comunicado, este conjunto de coletividades, clubes e associações encontra-se numa situação de enorme dificuldade económica. Dificuldade fortemente agravada com a epidemia de Covid-19, com os despejos e aumento de rendas, com a destruição resultante de intempéries e a escalada da guerra que tem provocado a subida galopante dos preços. Esta situação compromete milhares de atividades em todo o território nacional, assim como a própria continuidade de muitas coletividades, clubes e associações. O movimento continua sem ter investimento regular a partir do Orçamento de Estado à altura do serviço público que presta. Mobilização é a palavra de ordem por parte dos sindicatos para a greve dos trabalhadores das carreiras gerais da administração pública, marcada para o dia 2 de outubro. A mobilização é feita um pouco por todo o país e o Alentejo não é exceção. A luta dos trabalhadores vai ainda ser visível com a realização no mesmo dia de uma manifestação nacional em Lisboa. A concentração está marcada para as 11 horas na Praça da Figueira, junto ao Ministério das Finanças. A greve, que surge sob o lema "Os trabalhadores das carreiras gerais exigem ser valorizados", é organizada pelos sindicatos da CGTP INA. A valorização imediata das carreiras gerais, o reconhecimento das especificidades profissionais e o início das negociações salariais ainda em 2026, sem esperar pelo próximo ano, são as principais reivindicações em cima da mesa. O município de Vila Viçosa informa que terá lugar amanhã pelas 11 horas a recepção ao Duque Dom Duarte Pio de Bragança, prevista para as 11 da manhã no Salão Nobre dos Espaços do Conselho em Vila Viçosa, e à tarde, a partir das 17h30, irá acontecer também a cerimónia de recepção ao professor 26-27 no terraço da piscina da Unidade Hoteleira Calipo em Vila Viçosa também. O município informa ainda que no dia seguinte, ou seja, quinta-feira, pelas 11h30, o Presidente e Vice-Presidente da Câmara Municipal de Vila Viçosa serão recebidos na Assembleia da República, em Lisboa, por José Pedro Aguiar Branco, para apresentação do dossiê da candidatura de Vila Viçosa a Património Mundial da Unesco. Com o início de um novo ano letivo, a Universidade de Évora prepara também novidades nas suas cantinas, com o objetivo de proporcionar à comunidade académica opções alimentares mais saudáveis, equilibradas e sustentáveis. Entre as novas iniciativas dos Serviços de Ação Social da Universidade, destaca-se a promoção da dieta mediterrânica enquanto modelo de alimentação saudável e sustentável, profundamente ligada à cultura, à identidade e ao território da região. A partir desta primeira semana, todas as semanas haverá um dia dedicado à dieta mediterrânica, em que estudantes e funcionários poderão escolher o prato da dieta mediterrânica disponível tanto ao almoço como ao jantar. A par desta iniciativa, as cantinas passarão também a disponibilizar leguminosas diariamente como uma das opções de acompanhamento, incentivando o consumo de alimentos que assumam um papel central neste padrão alimentar. E de 26 a 28 de setembro, o Parque de Merendas, junto ao Santuário de Nossa Senhora das Aires em Viana do Alentejo, vai acolher a Feira do Livro. O certame é uma das novidades da feira, que este ano celebra 275 anos, que pretende afirmar-se como um espaço dedicado aos livros, aos contos e também à literatura. A programação dirigida a pequenos e graúdos vai contar com a presença da escritora Luísa Sobral, que no dia 27, pelas 4h30 da tarde, irá falar das suas obras, seguida de uma sessão de autógrafos. Na segunda-feira, dia 28, cerca de 700 alunos do Agrupamento de Escolas de Viana do Alentejo vão visitar a feira. Ao longo do dia, Ana Rita Janeiro irá dinamizar atividades dirigidas aos alunos do pré-escolar, enquanto que a contadora de histórias, Brujunça, irá efetuar uma sessão de contos para os alunos do primeiro ciclo. Foi assinado no passado dia 9 de setembro, no edifício dos espaços do Conselho de Barrancos, o auto de consignação da empreitada Regeneração Urbana Mais Sustentável. Este é um investimento previsto para esta intervenção, é de cerca de 1 milhão e 117 mil euros, acrescido de IVA, e tem um prazo de execução de 12 meses. A intervenção irá abranger várias artérias da vila e os trabalhos incluem a repavimentação dos arruamentos, a melhoria das redes de abastecimento e drenagem de águas domésticas e respectivos ramais, a renovação da rede de telecomunicações, a instalação de sinalética, zonas verdes, bolsas de estacionamento, iluminação pública e mobiliário urbano. O projeto privilegia a utilização de materiais duráveis e soluções que promovam a eficiência energética e a sustentabilidade ambiental. O município sublinha que esta obra vai além de uma simples requalificação urbana e representa um investimento no presente e no futuro da vila ao criar melhores condições. E a Rede Nacional de Expressos vai retomar o serviço expresso entre Lisboa e Moura, suspenso desde o período da pandemia. O restabelecimento do serviço está agendado para o dia 5 de outubro, com paragens de origem e destino na estação intermodal de Moura. O serviço terá frequências aos domingos ou às segundas-feiras, caso estas coincidam com feriado, visando contribuir para a mobilidade dos municípios Para os novos horários foi estabelecido o seguinte: partida de Lisboa às 15 horas e chegada a Moura às 18h15, partida de Moura às 20 e chegada a Lisboa às 23h15. Finalmente, digo-lhe que o MotoFest 2026 viaja até à cidade de Serpa a partir de sexta-feira e até domingo, num formato pouco habitual para os eventos de motos. Serão 3 dias de uma grande festa cultural em torno das duas rodas. A cidade vai transformar-se num autêntico ateliê a céu aberto, onde os visitantes podem ver uma exposição de fotografia, exposição de motos clássicas, exposição de motos customizadas e conhecer de perto as mais recentes novidades das principais marcas presentes no mercado nacional. Candelenjano, a apresentação de curtas-metragens em parceria com a organização do Lisbon Motorcycle Film Fest, um passeio pelo concelho, produtos locais na feira tradicional e o Festival da Sopa de Cação, ao qual grande parte dos restaurantes do concelho aderiu, disponibilizando também assim este prato em especial na sua emenda durante este fim de semana. No segundo dia, sábado à noite, há a festa oficial do evento e no último dia, domingo, depois do passeio de despedida pelas ruas da cidade, está previsto um momento musical.
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